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3: 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Sugestões para ajudar no seu dia a dia.
4: Organizar copos no armário. Está ficando sem espaço no armário para guardar copos? É possível improvisar uma prateleira usando uma bandeja. Sobre uma fileira de copos, coloque uma bandeja e depois empilhe mais uma fileira de copos. Forre a bandeja com EVA para impedir que os copos escorreguem. Gostou das dicas? Amanhã tem mais.
5: Você ouviu?
3: Boa ideia!
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6: Hora certa. 21 horas e 2 minutos.

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3: 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Sugestões para ajudar no seu dia a dia.
8: Organizar fios eletrodomésticos. Para não ter que lidar diariamente com os fios de eletrodomésticos soltos e também emaranhados pelo armário, a solução é simples. Cole um velcro autocolante no plugue e outro no aparelho. Na hora de guardar, enrole o fio no aparelho e junte as duas partes do velcro para manter tudo no lugar.
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3: Boa ideia!
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9: Hora certa. 21 horas e 21 minutos.

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10: 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Sugestões para ajudar no seu dia a dia.
11: Guardar documentos. Todo cuidado pode ser pouco na hora de armazenar documentos importantes. Para mantê-los sempre secos e sem marcas de dobras, enrole-os bem apertados e envolva numa toalha de papel.
12: Você ouviu?
10: Boa ideia!
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14: Hora certa. 21 horas e 34 minutos.
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5: 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Sugestões para ajudar no seu dia a dia.
6: Guardar luzes de Natal. Se em toda a época de Natal você passa mais tempo desembaraçando as luzinhas do que enfeitando a casa, esse é um truque bem simples que evita a enrolação. Enrole o fio em um pedaço de papelão e guarde os enfeites em caixas.
7: Você ouviu?
5: Boa ideia!
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9: Hora certa. 21 horas e 47 minutos.

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6: 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Sugestões para ajudar no seu dia a dia.
7: Armazenar tapetes. A melhor maneira de guardar um tapete é enrolado, né? Além de evitar marcas, você economiza espaço. Em um tubo de PVC ou até mesmo em um tubo de macarrão, de piscina, né? Você vai enrolar o tapete com a face virada para dentro, só no sentido de comprimento.
8: Você ouviu?
6: Boa ideia!
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10: Hora certa. 22 horas e 5 minutos.

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6: 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Sugestões para ajudar no seu dia a dia.
7: E com um vasinho de barro e pedaços de arame, você pode elaborar um novo apoio para os anéis.
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6: Boa ideia!
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9: Hora certa! 22 horas e 17 minutos.

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0: Agora, boa ideia! Sugestões para ajudar no seu dia a dia.
2: Identificar chaves. Se o seu molho de chaves é muito populoso e você sempre se confunde na hora de abrir as fechaduras, um bom truque é pintar a cabeça das chaves com esmalte de cores diferentes. Assim fica mais fácil associar a cor à porta correta.
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0: Boa ideia!
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7: 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Sugestões para ajudar no seu dia a dia.
8: Projetinho fácil. Com uma telinha de ponto cruz e um porta-retratos, você faz um lindo suporte para brincos.
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7: Boa ideia!
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11: Hora certa. 22 horas e 52 minutos.

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11: 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Sugestões para ajudar no seu dia a dia.
12: Guardar documentos. Todo cuidado pode ser pouco na hora de armazenar documentos importantes. Para mantê-los sempre secos e sem marcas de dobras, enrole-os bem apertados e envolva numa toalha de papel.
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11: Boa ideia!
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Eu tô usando. 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
5: 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Sugestões para ajudar no seu dia a dia.
6: Organizar copos no armário. Está ficando sem espaço no armário para guardar copos? É possível improvisar uma prateleira usando uma bandeja. Sobre uma fileira de copos, coloque uma bandeja e depois empile mais uma fileira de copos. Forre a bandeja com EVA para impedir que os copos escorreguem. Gostou das dicas? Amanhã tem mais.
7: Você ouviu?
5: Boa ideia!
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9: Hora certa. 23 horas e 24 minutos.

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12: 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Sugestões para ajudar no seu dia a dia.
13: Organizar fios eletrodomésticos. Para não ter que lidar diariamente com os fios de eletrodomésticos soltos e também emaranhados pelo armário, a solução é simples. Cole um velcro autocolante no plug e outro no aparelho. Na hora de guardar, enrole o fio no aparelho e junte as duas partes do velcro para manter tudo no lugar.
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12: Boa ideia!
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14: Hora certa. 23 horas e 40 minutos.

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5: 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Sugestões para ajudar no seu dia a dia.
6: Organizar bijuterias na gaveta. Ninguém precisa de um organizador sofisticado para manter as bijuterias em bagunça. Aliás, sem bagunça, né? Na gaveta. Improvise a arrumação com forminhas de doces de papel, formas de gelo ou formas de cupcake.
7: Você ouviu?
5: Boa ideia!
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0: licença, não?
1: Pode entrar, Isan. O que é que tu quer?
0: Esse japonês está muito atrapalhado, não? Vida japonês muito horrorada está, não? Murchou tomate, berinjela também murchou. O japonês não está com a diferença, senhor.
1: Primeira coisa, eu quero saber qual é o teu nome.
0: Se chama Takakara no coxo.
1: Seu coxo, sim, presta atenção no que vou dizer.
0: Presta.
1: Tu tá vendo esse copo d'água?
0: Sim, senhor.
1: Tu tá vendo essa mulher no fundo do
0: sim,
1: copo?
0: Sim, mulher tá vendo.
1: Essa é a causadora da tua derrubada.
0: Ei.
1: Agora tu vai procurar essa mulher.
0: Sim, senhor.
1: E vai se casar mais ela.
0: Sim, senhor.
1: Só assim as coisas vai voltar pra você, certinho como era.
0: Sim, senhor.
1: Porque ela enterrou um sapo na porteira da fazenda e enrolou a tua vida.
0: Sim, senhor. Garantido. Japonês agora casa corinho, corinho.
1: Saravá, meu filho.

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contar bem direitinho como foi que aconteceu, o motivo em que a Lurdinha tão depressa morreu. Uma cobra venenosa em sua pele mimosa 11 vezes mordeu. Minha gente, esse caos agora ficou complicado. Lurdinha, depois de morta, veja só o resultado. Estava com a mão direita bem segura e bem fechada. Somente Paulinho pôde abrir a mão de sua amada. Nesta hora, Paulinho chegou no meio da multidão. Abriu a mão de Lurdinha e caiu morto no chão. Na palma da mão da moça estava escrito com tinta escura: Paulinho, meu amor, sua vida estava segura.

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0: chegando no finalzinho desse trabalho aqui, a gente resolveu meio que de improviso fazer uns modão de viola, que é a nossa maior bandeira. Vocês não reparam os erros, não.
1: Vamos tentar, né, acabou.

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1: Oito horas e 16 minutos.
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3: 100 mulheres na vice-campanha dependem de madrinhas pelo voto feminino. Partidos querem o voto feminino, mas reservam aos homens o topo das principais candidaturas. As principais chapas presidenciais chegam à disputa pelo Palácio do Planalto sem mulheres nas vagas de presidente ou vice. Elas são maioria entre os eleitores, têm peso decisivo nas campanhas e podem ajudar a reduzir a rejeição dos candidatos. Ainda assim, bem, vale também ressaltar que ficam fora do espaço em que o poder é formalmente dividido. A contradição deverá ficar exposta durante a campanha. As mulheres não estarão nas chapas, mas serão convocadas para pedir votos por elas. Lideranças femininas deverão assumir o papel de madrinhas, chamadas para humanizar os candidatos, amortecer rejeições e falar diretamente com as eleitoras.
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3: Lulinha, Marcola e INSS são temas de campanha, diz vice de Flávio à CNN. Deputado federal Alfredo Gaspar também afirma que só ficou sabendo

0: do convite para formar chapa com o senador pela manhã, poucas horas antes do anúncio oficial. Na sua primeira entrevista, após ser escolhido candidato a vice-presidente na chapa de Flávio Bolsonaro, o deputado federal Alfredo Gaspar, do PL de Alagoas, disse à CNN que Lulinha, Marcola e as fraudes do INSS serão temas de campanhas. Vale também ressaltar ainda que ele disse que acredita no seu histórico de trabalho no combate ao crime e às organizações criminosas e à corrupção, somando ao trabalho em defesa dos aposentados e pensionistas. Não tenho mais nada a dizer, a não ser o meu currículo profissional e a minha atuação no combate ao crime organizado e à corrupção, disse, portanto, ele.
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0: Lula terá mais tempo que Flávio na TV. Quatro presidentes participarão da divisão. Zema e Renan não terão espaço, uma vez que partidos não atingiram o desempenho necessário. Cálculo leva em consideração o tamanho das bancadas eleitas para a Câmara. O presidente Luiz Inácio Lula da Silva, do PT, terá pelo menos um minuto a mais propagandas eleitorais de televisão em relação ao seu principal adversário, o senador Flávio Bolsonaro, do PL. A divisão usa como base uma tabela de representatividade dos partidos divulgado pelo TSE. As propagandas vão ao ar entre 28 de agosto e 1º de outubro. De acordo com o tribunal, o partido do presidente Lula terá mais tempo de televisão por compor a Federação Brasil da Esperança, que integra PT, PCdoB e PV.
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7: Oito horas e 35 minutos.
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9: Ministros do STF descartam revogação de restrição de visitas a Bolsonaro. A defesa do ex-presidente pede que Alexandre de Moraes reconsidere a decisão ou que o recurso seja julgado pela primeira turma do STF. Ministro do Supremo Tribunal Federal avaliam reservadamente não haver chances de Alexandre de Moraes voltar atrás e revogar as restrições de visitas impostas ao ex-presidente Jair Bolsonaro. A defesa de Bolsonaro recorreu na semana passada contra trechos da decisão do ministro que proibiu o ex-presidente de receber visitas com finalidade político-eleitoral e divulgar manifestos políticos até o fim das eleições deste ano. O recurso pede que o ministro reconsidere a decisão. Caso isso não ocorra, os advogados querem que o agravo regimental, tipo de recurso apresentado, seja julgado pela primeira turma do STF.
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9: 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Por vias, um talento, Tortas Coração Acelerado apresentou aí um retrato da fragilidade e também dos problemas da masculinidade com a trama de João Raul, vivido por Felipe Bragança, acusado de ser tóxico. O personagem perturbará a vida da mocinha Agrado Isadora Cruz até os últimos momentos. O galã já deixou aí de ser agressivo com ela, mas ainda tem questão tipicamente masculina, como dificuldade de falar sobre os seus sentimentos e de pedir ajuda.
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9: Globo aumenta poder do público para tentar emplacar com o Estrelas da Casa. Bem, para tentar fazer o Estrela da Casa emplacar e criar uma nova banda de sucesso, a Globo decidiu aumentar o poder do público na competição musical, que volta totalmente reformulada no próximo dia 25 pela primeira vez. Os espectadores poderão decidir quem serão os participantes do reality. A novidade foi confirmada pela emissora na noite de ontem, quarta-feira, dia 5, e já hoje, quinta-feira, dia 6, e também na sexta, dia 7. Todos os candidatos serão apresentados ao público durante a programação da Globo.

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8: Oito horas e 53 minutos. 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
9: Comovido com greve dos trens, Gotino paga carro de aplicativo para trabalhadores. Reinaldo Gotino se comoveu com a situação de alguns trabalhadores que tiveram as rotinas impactadas pela greve nos trens em São Paulo. No Cidade Alerta de ontem, quarta-feira, dia 5, o jornalista até pagou corridas de aplicativo para que eles chegassem em suas casas mais cedo.
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9: Na última terça-feira, dia 4, Shawn Mendes publicou uma foto em que brinda com Bruna Marquezine com garrafas de cerveja. O que era para ser um registro banal da rotina de um casal virou uma dor de cabeça para a atriz. Ela aparece com uma marca concorrente a qual fez propaganda em maio desse ano. Não é de hoje que os famosos são pegos no pulo do gato usando produtos concorrentes às marcas que representam.
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11: A quinta-feira será de calor e baixa umidade em grande parte do centro-oeste. O destaque fica para Mato Grosso do Sul, onde há previsão de pancadas de chuva e trovoadas ao longo do dia. Em Goiás, Mato Grosso e Distrito Federal, o tempo permanece mais firme, com muitas nuvens e períodos de sol. As temperaturas variam entre 16 graus em Brasília e 35 graus em Cuiabá. As informações são do Instituto Nacional de Meteorologia. Sofia Muniz, o tempo e a temperatura.

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1: Nove horas e 12 minutos.
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3: A quinta-feira será de muitas nuvens no litoral da região Nordeste. Há possibilidade de chuva isolada entre a Bahia e o Rio Grande do Norte, especialmente nas áreas litorâneas. No interior da região, o tempo permanece firme, com poucas nuvens e calor. As temperaturas variam entre 20 graus em Salvador e 36 graus em Teresina. As informações são do Instituto Nacional de Meteorologia. Sofia Muniz, o tempo e a temperatura.
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3: A quinta-feira será de calor e chuva concentrada no extremo norte da região norte. Roraima terá pancadas de chuva e trovoadas ao longo do dia. No Amazonas, Pará e Amapá, há previsão de pancadas isoladas, principalmente durante a tarde. No Acre, Rondônia e Tocantins, o tempo permanece mais firme, com predomínio de muitas ou poucas nuvens. As temperaturas variam entre 21 graus em Pau.

As temperaturas variam entre 14 graus em Belo Horizonte e 35 graus no Rio de Janeiro. As informações são do Instituto Nacional de Meteorologia. Sofia Muniz, o tempo e a temperatura.

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1: Nove horas e 28 minutos.
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3: A quinta-feira será de tempo instável em toda a região sul. No Paraná e em Santa Catarina, a previsão é de pancadas de chuva e trovoadas ao longo do dia. No Rio Grande do Sul, além da chuva, há a possibilidade de granizo durante a noite, especialmente na região de Porto Alegre. As temperaturas variam entre 13 graus em Curitiba e 27 graus em Florianópolis e Porto Alegre. As informações são do Instituto Nacional de Meteorologia. Sofia Muniz, o tempo e a temperatura.
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4: O preço do boi gordo apresenta queda de 0,47% nesta quinta-feira. Em São Paulo, a arroba é negociada a R$ 348,55. No mercado de frango, os valores apresentam aumento na Grande São Paulo, em São José do Rio Preto e em Descalvado. O quilo do frango congelado é vendido a R$ 7,13 e o frango resfriado a R$ 7,15. A carcaça suína especial apresenta estabilidade de preço nos atacados da Grande São Paulo, onde o quilo custa R$ 7,53. Entre os estados analisados, o suíno vivo registra o menor preço em Santa Catarina, onde o animal é comercializado a R$ 4,50. Os dados são do CPEA. Reportagem Viviane Bessa.
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4: O preço do café arábica abre esta quinta-feira com pequeno aumento de 0,02% com a saca de 60 quilos negociada a R$ 1.730,24 na cidade de São Paulo. O café robusta também teve alta de 1,53%, sendo comercializado a R$ 1.111,86. O preço do açúcar cristal apresenta alta de 0,63% na capital de São Paulo. A saca de 50 quilos é cotada a R$ 92,47. Em Santos, houve aumento de 0,51% e a mercadoria é negociada a R$ 109,32 na média de preço sem impostos. A saca de 60 quilos do milho, por sua vez, é vendida a R$ 64,86, após declínio de 0,48%. Os dados são do CPEA. Reportagem Viviane Bessa.
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1: Nove horas e 48 minutos.
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3: A saca de 60 quilos da soja inicia quinta-feira em alta no interior do Paraná e na região litorânea de Paranaguá. No mercado paranaense, o grão apresenta declínio de 0,51%, com a saca negociada a R$ 136,73. Em Paranaguá, o declínio foi de 0,55%, levando a cotação para R$ 144,91. O trigo tem aumento de preço no Rio Grande do Sul e no Paraná. No Paraná, a tonelada do cereal é comercializada a R$ 1.417,12. No Rio Grande do Sul, o produto é vendido a R$ 1.325,22. Os dados são do CEPEA. Reportagem Viviane Bessa.
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3: O dólar voltou a cair frente ao real nesta quarta-feira, fechando cotado a R$ 5,12. Após duas sessões seguidas de alta, a moeda americana teve uma ligeira baixa de 0,06%. O movimento acompanhou a perda de força do dólar no cenário internacional perante divisas de países emergentes. O índice DXY, que mede a força da moeda norte-americana globalmente, recuou 0,15% aos 99,71 pontos. Os dados são da Investing.com. Reportagem Viviane Bessa.
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1: Dia 6 de agosto de 1945, os Estados Unidos lançaram a bomba atômica Little Boy sobre Hiroshima, no Japão, mudando os rumos finais da Segunda Guerra Mundial.
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5: Dez horas e 3 minutos.
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7: Dia 6 de agosto de 1902, teve início a Revolução Acreana em Chapuri, liderada por Plácido de Castro, em busca da autonomia do Acre.
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9: 100 mulheres na vice-campanha dependem de madrinhas pelo voto feminino. Partidos querem o voto feminino, mas reservam aos homens o topo das principais candidaturas. As principais chapas presidenciais chegam à disputa pelo Palácio do Planalto sem mulheres nas vagas de presidente ou vice. Elas são maioria entre os eleitores, têm peso decisivo nas campanhas e podem ajudar a reduzir a rejeição dos candidatos. Ainda assim, bem, vale também ressaltar que ficam fora do espaço em que o poder é formalmente dividido. A contradição deverá ficar exposta durante a campanha. As mulheres não estarão nas chapas, mas serão convocadas para pedir votos por elas. Lideranças femininas deverão assumir o papel de madrinhas, chamadas para humanizar os candidatos, amortecer rejeições e falar diretamente com as eleitoras.
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9: Lulinha, Marcola e INSS são temas de campanha, diz vice de Flávio à CNN. Deputado federal Alfredo Gaspar também afirma que só ficou sabendo do convite para formar chapa com o senador pela manhã, poucas horas antes do anúncio oficial. Na sua primeira entrevista, após ser escolhido candidato a vice-presidente na chapa de Flávio Bolsonaro, o deputado federal Alfredo Gaspar, do PL de Alagoas, disse à CNN que Lulinha, Marcola e as fraudes do INSS serão temas de campanhas. Vale também ressaltar ainda que ele disse que acredita no seu histórico de trabalho no combate ao crime e às organizações criminosas e à corrupção, somando ao trabalho em defesa dos aposentados e pensionistas. Não tenho mais nada a dizer a não ser o meu currículo profissional e a minha atuação no combate ao crime organizado e à corrupção, disse, portanto, ele.
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5: Dez horas e 22 minutos.
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7: Lula terá mais tempo que Flávio na TV. 4 presidentes participarão da divisão. Zema e Renan não terão espaço, uma vez que partidos não atingiram o desempenho necessário. Cálculo leva em consideração o tamanho das bancadas eleitas para a Câmara. O presidente Luiz Inácio Lula da Silva do PT terá pelo menos 1 minuto a mais propagandas eleitorais de televisão em relação ao seu principal adversário, o senador Flávio Bolsonaro do PL. A divisão usa como base uma tabela de representatividade dos partidos divulgado pelo TSE. As propagandas vão ao ar entre 28 de agosto e 1º de outubro. De acordo com o tribunal, o partido do presidente Lula terá mais tempo de televisão por compor a Federação Brasil da Esperança, que integra PT, PCdoB e PV.
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7: Ministros do STF descartam revogação de restrição de visitas a Bolsonaro. A defesa do ex-presidente pede que Alexandre de Moraes reconsidere a decisão ou que o recurso seja julgado pela primeira turma do STF. Ministro do Supremo Tribunal Federal avaliam reservadamente não haver chances de Alexandre de Moraes voltar atrás e revogar as restrições de visitas impostas ao ex-presidente Jair Bolsonaro. A defesa de Bolsonaro recorreu na semana passada contra trechos da decisão do ministro que proibiu o ex-presidente de receber visitas com finalidade político-eleitoral e divulgar manifestos políticos até o fim das eleições deste ano. O recurso pede que o ministro reconsidere a decisão. Caso isso não ocorra, os advogados querem que o agravo regimental, tipo de recurso apresentado, seja julgado pela primeira turma do STF.
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7: 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Por vias, um talento, Tortas, Coração Acelerado apresentou aí um retrato da fragilidade e também dos problemas da masculinidade com a trama de João Raul, vivido por Felipe Bragança, acusado de ser tóxico. O personagem perturbará a vida da mocinha Agrado Isadora Cruz. Até os últimos momentos, o galã já deixou aí de ser agressivo com ela, mas ainda tem questão tipicamente masculina, como dificuldade de falar sobre os seus sentimentos e de pedir ajuda.

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1: Dez horas e 42 minutos.
2: Globo aumenta poder do público para tentar emplacar com o Estrelas da Casa. Bem, para tentar fazer o Estrela da Casa emplacar e criar uma nova banda de sucesso, a Globo decidiu aumentar o poder do público na competição musical, que volta totalmente reformulada no próximo dia 25 pela primeira vez. Os espectadores poderão decidir quem serão os participantes do reality. A novidade foi confirmada pela emissora na noite de ontem, quarta-feira, dia 5, e já hoje, quinta-feira, dia 6, e também na sexta, dia 7. Todos os candidatos serão apresentados ao público durante a programação da Globo.
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2: Comovido com greve dos trens, Gotino paga carro de aplicativo para trabalhadores. Reinaldo Gotino se comoveu com a situação de alguns trabalhadores que tiveram as rotinas impactadas pela greve nos trens em São Paulo. No Cidade Alerta de ontem, quarta-feira, dia 5, o jornalista até pagou corridas de aplicativo para que eles chegassem em suas casas mais cedo.
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2: Na última terça-feira, dia 4, Shawn Mendes publicou uma foto em que brinda com Bruna Marquezine com garrafas de cerveja. O que era para ser um registro banal da rotina de um casal virou uma dor de cabeça para a atriz. Ela aparece com uma marca concorrente, a qual fez propaganda em maio desse ano. Não é de hoje que os famosos são pegos no pulo do gato usando produtos concorrentes às marcas que representam.
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1: Dez horas e 57 minutos.
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3: A quinta-feira será de calor e baixa umidade em grande parte do centro-oeste. O destaque fica para Mato Grosso do Sul, onde há previsão de pancadas de chuva e trovoadas ao longo do dia. Em Goiás, Mato Grosso e Distrito Federal, o tempo permanece mais firme, com muitas nuvens e períodos de sol. As temperaturas variam entre 16 graus em Brasília e 35 graus em Cuiabá. As informações são do Instituto Nacional de Meteorologia. Sofia Muniz, o tempo e a temperatura.
2: E agora, o tempo e a temperatura.
3: A quinta-feira será de muitas nuvens no litoral da região Nordeste. Há possibilidade de chuva isolada entre a Bahia e o Rio Grande do Norte, especialmente nas áreas litorâneas. No interior da região, o tempo permanece firme, com poucas nuvens e calor. As temperaturas variam entre 20 graus em Salvador e 36 graus em Teresina. As informações são do Instituto Nacional de Meteorologia. Sofia Muniz, o tempo e a temperatura.
2: E agora, o tempo e a temperatura.
3: A quinta-feira será de calor e chuva concentrada no extremo norte da região norte. Roraima terá pancadas de chuva e trovoadas ao longo do dia. No Amazonas, Pará e Amapá, há previsão de pancadas isoladas, principalmente durante a tarde. No Acre, Rondônia e Tocantins, o tempo permanece mais firme, com predomínio de muitas ou poucas nuvens. As temperaturas variam entre 21 graus em Palmas e 36 graus também na capital tocantinense. As informações são do Instituto Nacional de Meteorologia. Sofia Muniz, o tempo e a temperatura.

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7: Horas e 16 minutos.
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9: A quinta-feira será de calor e aumento da instabilidade na região sudeste. Em São Paulo e no Rio de Janeiro, a previsão é de muitas nuvens pela manhã e pancadas de chuva isoladas entre a tarde e a noite. Em Minas Gerais e no Espírito Santo, o tempo segue com muitas nuvens durante o dia. As temperaturas variam entre 14 graus em Belo Horizonte e 35 graus no Rio de Janeiro. As informações são do Instituto Nacional de Meteorologia. Sofia Muniz, o tempo e a temperatura.
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9: A quinta-feira será de tempo instável em toda a região sul. No Paraná e em Santa Catarina, a previsão é de pancadas de chuva e trovoadas ao longo do dia. No Rio Grande do Sul, além da chuva, há a possibilidade de granizo durante a noite, especialmente na região de Porto Alegre. As temperaturas variam entre 13 graus em Curitiba e 27 graus em Florianópolis e Porto Alegre. As informações são do Instituto Nacional de Meteorologia. Sofia Muniz, o tempo e a temperatura.
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11: O preço do boi gordo apresenta queda de 0,47% nesta quinta-feira. Em São Paulo, a arroba é negociada a R$ 348,55. No mercado de frango, os valores apresentam aumento na Grande São Paulo, em São José do Rio Preto e em Descalvado. O quilo do frango congelado é vendido a R$ 7,13 e o frango resfriado a R$ 7,15. A carcaça suína especial apresenta estabilidade de preço nos atacados da Grande São Paulo, onde o quilo custa R$ 7,53. Entre os estados analisados, o suíno vivo registra o menor preço em Santa Catarina, onde o animal é comercializado a R$ 4,50. Os dados são do CPEA. Reportagem Viviane Bessa.
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5: Horas e 35 minutos.
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7: O preço do café arábica abre esta quinta-feira com um pequeno aumento de 0,02% com a saca de 60 quilos negociada a R$ 1.730,24 na cidade de São Paulo. O café robusta também teve alta de 1,53%, sendo comercializado a R$ 1.111,86. O preço do açúcar cristal apresenta alta de 0,63% na capital de São Paulo. A saca de 50 quilos é cotada a R$ 92,47. Em Santos, houve aumento de 0,51% e a mercadoria é negociada a R$ 109,32 na média de preço sem impostos. A saca de 60 quilos do milho, por sua vez, é vendida a R$ 64,86, após declínio de 0,48%. Os dados são do CEPEA. Reportagem Viviane Bessa.
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7: A saca de 60 quilos da soja inicia quinta-feira em alta no interior do Paraná e na região litorânea de Paranaguá. No mercado paranaense, o grão apresenta declínio de 0,51%, com a saca negociada a R$ 136,73. Em Paranaguá, o declínio foi de 0,55%, levando a cotação para R$ 144,91. O trigo tem aumento de preço no Rio Grande do Sul e no Paraná. No Paraná, a tonelada do cereal é comercializada a R$ 1.417,12. No Rio Grande do Sul, o produto é vendido a R$ 1.325,22. Os dados são do CEPEA. Reportagem Viviane Bessa.
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8: O dólar voltou a cair frente ao real nesta quarta-feira, fechando cotado a R$ 5,12. Após duas sessões seguidas de alta, a moeda americana teve uma ligeira baixa de 0,06%. O movimento acompanhou a perda de força do dólar no cenário internacional perante divisas de países emergentes. O índice DXY, que mede a força da moeda norte-americana globalmente, recuou 0,15% aos 99,71 pontos. Os dados são da Investing.com. Reportagem Viviane Bessa.
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1: Onze horas e 56 minutos.
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3: Dia 6 de agosto de 1945, os Estados Unidos lançaram a bomba atômica Little Boy sobre Hiroshima, no Japão, mudando os rumos finais da Segunda Guerra Mundial.
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3: Dia 6 de agosto de 1902, teve início a Revolução Acriana em Chapuri, liderada por Plácido de Castro, em busca da autonomia do Acre.
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5: 100 mulheres na vice-campanha dependem de madrinhas pelo voto feminino. Partidos querem o voto feminino, mas reservam aos homens o topo das principais candidaturas. As principais chapas presidenciais chegam à disputa pelo Palácio do Planalto sem mulheres nas vagas de presidente ou vice. Elas são maioria entre os eleitores, têm peso decisivo nas campanhas e podem ajudar a reduzir a rejeição dos candidatos. Ainda assim, bem, vale também ressaltar que ficam fora do espaço em que o poder é formalmente dividido. A contradição deverá ficar exposta durante a campanha. As mulheres não estarão nas chapas, mas serão convocadas para pedir votos por elas. Lideranças femininas deverão assumir o papel de madrinhas, chamadas para humanizar os candidatos, amortecer rejeições e falar diretamente com as eleitoras.
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0: 12:04.
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4: Hora certa. 12 horas e 18 minutos.
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7: Horas e 32 minutos.
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5: Hora certa.
6: 12 horas e 42 minutos.
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7: Horas e 56 minutos.
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5: Hora certa.
6: 13 horas e 11 minutos.
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1: Hora certa. 13 horas e 21 minutos.
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6: Hora certa. 13 horas e 33 minutos.
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3: Hora certa. 13 horas e 46 minutos.
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6: Hora certa.
7: 14 horas e 1 minuto.
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Olá, gente, amiga, muito boa tarde, obrigado pela audiência, obrigado pela preferência, obrigado pela paciência. Está entrando no ar mais uma edição do seu programa Show da Gente, com muita música boa, informação e aquele jeitinho animado que só esse comunicador possui. Sei sentir melhor do que ninguém, apenas eu, né? Eu acho que nós deveríamos orgulhar de ser uma pessoa bacana e não ter esse complexo de superioridade. Eu sou superior ao outro, ninguém é superior a ninguém.

Aí você começa assim, velho, os caras fedendo. Eu tenho um colega que fala isso, falando, ah, os caras fedendo, não sei o que, gente. Nós somos um saco de bosta. A gente fede dentro de que nasce. Aliás, eu ouvi isso uma vez do Herbert Viana. Tipo, uma das afirmações mais bonitas que o Herbert Viana já deu. Tinha um programa na Jovem Pan chamado Pânico Vai às Aulas. E o Herbert Viana estava lá os Paralamas do Sucesso, né, naquele dia. E o Emílio Surita, ele perguntou para o Herbert Viana se ele já chegou a cantar no microfone, assim, que tinha um bafo de outra pessoa. A afirmação do Herbert Viana foi o seguinte: a gente já fede desde o dia que nasce. Aquilo foi de uma humildade, sabe? Aquilo foi assim. Sabe quando a pessoa dá uma afirmação assim, sem nenhum tipo de complexo de superioridade? Aquilo eu achei muito bonito da parte dele, porque a humildade, a pessoa, pode ser que o Herbert Viana não seja assim, fique uma pessoa nojenta, mas naquela hora foi a resposta que ele encontrou. É verdade. Quando você nasce cagado. Isso aqui é a fim da verdade. Né? Uma vez eu já contei essa história aqui. Algumas vezes. E o senhor lá na minha região, ele já faleceu, ele era meio violento, né? E aí, inclusive, assassino de várias mortes. Mas era um cara de conversar, assim, ele conversava, né? Uma pessoa meio fechada, mas ele era bom de papo. E aí, esse senhor era gerente lá da fazenda em que meu pai trabalhava. E em maio de 1986, foi dia 12 de maio de 1986, eu fui lá na fazenda. Fiquei um domingo inteiro lá na fazenda em que meu pai trabalhava. Ele ficou ali conversando, né? E ele contou que lá na terra dele, na região leste de Minas, lá de Manhuaçu, ele contou que tinha uma moça, e essa moça, ela, todo mundo fedia. Eu passava alguém, ai, sai daqui que você tá fedendo. Passava outra pessoa, ei, você tá fedendo, sai daqui que você tá fedendo. E essa moça, ela contraiu uma enfermidade, bem antes de morrer, assim, melhor dizendo, bem antes de crescer, né, adulta mesmo, ela adquiriu uma enfermidade, ficou muito doente. Faltando alguns dias para a desconexão dessa moça do planeta, o corpo dela começou a ter odores fortíssimos, de maneira que quando ela morreu, quando ela se desconectou desse planeta, teve que sepultar ela antes da hora. Não teve como ficar com ela

cara. O cheiro era insuportável. O pessoal saiu com o caixão até o cemitério. E no trajeto aonde o cortejo passou, durante muitos anos, ninguém passou por ali. Porque o odor ficou no meio do mato. Meu corpo até arrepia. O odor ficou, o cheiro ficou até no meio do mato. Então, meu irmão, você que fica aí achando que é melhor do que o outro só porque você cheira e o outro não, sabendo que você, se você adquirir uma enfermidade, não há, e se essa enfermidade criar um cheiro ruim em você, não vai ter perfume que vai tirar seu, não vai ter perfume que vai tirar o seu mau cheiro, né? O seu mau cheiro, infelizmente, né? Eu acho que essas pessoas que são viciadas em perfume, na minha opinião, não tenho que usar, perfume é bom, mas também é um negócio de carro. Uma vez eu conheci uma mulher no bate-papo, e ela, você sabe que bate-papo tem gente que conta, já chama bate-papo, tem gente papuda pra caramba, né? Gente que conta papo do arco da velha, coisa que você não acredita. E ela ficou dizendo uma tal de Oi de Madureira, ela acho que ela já faleceu já. Ela ficou dizendo no bate-papo que a mãe dela era perfumista, né? Trabalhava com várias essências. E ela falou umas coisas assim que eu fiquei... Puta que pariu. Como um ser humano é um bicho? Aí ela falou assim... Ah... Tem perfume pra namorar, perfume pra sair, perfume pra deitar, perfume pra levantar, perfume pra não sei do que, perfume pra não sei o que lá. Mas não interessa. Olha que tem trem doido esse. Já não basta um perfume só. Ela virou e falou assim, tá bom, deixa eu ficar uns 5 dias entorpecente sem tomar. A arrogância dela foi de uma tal forma assim. Ela falou assim, ah, tá bom, deixa eu ficar uns 5 dias sem tomar banho e vou aí. Mas não é assim também, não. Eu tô falando que você não tenha que usar perfume. Eu tô falando desse exagero. Essa coisa e o pior, contando mentiras ainda. Até que esse negócio de ficar se encharcando de perfume é uma coisa chata pra caramba. Já não é uma coisa, tem uns perfumes que tem um cheiro forte. Eu tenho uma que eu ganhei de uma amiga minha. Ele vem numa capinha plástica. Tem um botãozinho assim, eu não sei qual é a marca dele, vou dar uma de meu sobrinho olhar. Ele vem numa capinha, tem um botãozinho que você. Tipo esse botãozinho de bermuda, que você vai. Puxa assim, né? E na hora que você vai colocar ele lá, a tampa dele é uma tampa quadrada. É uma tampa quadrada, assim, que tinha umas três quinas assim. E aí, não é aquela tampa de encaixe, ele gira, né? Aí ela é spray, assim, você puxa e dá uma pressãozinha assim ali. Esse perfume eu ganhei já faz um tempo. Mas ele é bem, tem um cheiro forte, né? Eu conheci um colega lá em Juiz de Fora, chamado Sebastião Vanderlei. E aqui eu não tenho medo de falar o nome de ninguém, porque eu não tenho rabo preso e eu não estou falando aqui no sentido de ofender, né? Eu não estou falando nesse sentido.
né? Espera só um pouquinho. O que é isso aqui? Então, como eu estava falando, então, aí esse garoto, seu Sebastião Vanderlei, ele trabalhava lá em Juiz de Fora na... Era a office boy da doutora Alice. E esse rapaz, ao sair da associação, ele emitia, eu acho que ele colocava, sei lá, 4 ou 5 qualidades de perfume. Ele saía assim, mano, aquilo chegava a deixar a pessoa tonta de tanto perfume que o cara colocava. Ele era tão nojento, porque ele era tão assim, daquele tipo de cego tão nojento. E uma vez o guarda, ele foi atravessar, né? Parou no farol para poder atravessar. E o guarda veio. Um guarda de trânsito veio atravessar esse rapaz lá. Aí ele virou e falou assim. Não, ponha sua mão em mim, não, que sua mão tá muito suja. É o que eu falo, que existem pessoas que são cegas porque merecem. Né, o guarda, claro que o guarda se sentiu ofendido, né? O guarda veio na maior humildade de atravessar um colega na rua, e ele vai dar esse tipo de bronca, esse tipo de... Aí o guarda ligou para a associação, pegou o telefone de lá, conseguiu o telefone da associação e falou: pô, da próxima vez eu deixo esse cara plantado no meio da faixa de pedestre, para ele deixar de ser bobo, para ele deixar de ser besta, né? Esse Sebastião Vanderlei, uma vez, de manhãzinha assim, eu levantei e tomei o café. E eu peguei assim, pus a mão no braço dele. Esse cara, ele girava o braço igual uma manivela. E eu falei assim, nossa, quanta violência, rapaz. Ele girava o braço igual a manivela. Ai, ai, ai. Bom, mas é isso. Nós estamos aqui para buscar uma evolução, né? Quantos que agora, pessoas que se sentia com esse complexo de... quantas pessoas que sentia com esse complexo de superioridade, que andava em carro de luxo, passava por um mendigo, muitas e muitas vezes, fazia cara de... Às vezes, quando o mendigo pedia uma esmola, ele simplesmente ignorava. Uma vez eu estava vendo um depoimento do Jason Ferrer no portal da Aline Câmara, no canal da Aline Câmara, no YouTube. Jason Ferrer, para quem não sabe, ele é dono do canal Além da Fé. E ele é ateu. Aliás, faz tempo que eu não escuto mais o Jason Ferrer, não sei. Sumiu do canal, né? Não sei se ele está postando mais coisas. E eu tava vindo o canal do... E aí o Jason Ferreira tava dando entrevista. E ele contou que... ele era muito pobre. E ele contou que ele andava lá pelas ruas de Recife. E ele disse que... Ele disse que ficou com tanta fome que ele parou na frente de um bar, de uma pizzaria,
E ele olhando assim, um rapaz, um casal, uma moça e um casal, né? É, comendo uma pizza. O rapaz perguntou pra ele, escuta, você tá com fome? Ele falou, ele fez aquele sinal, o cara pegou, pois é, você vai comer ali no chão. Jogou a pizza mordida pra ele. Ele disse que pegou. Quando ele foi pegar a pizza pra comer, a moça que tava do lado do rapaz, que tava comendo a pizza, falou, deu uma bronca no amigo dela e falou assim, não é assim que se faz. Foi lá e comprou uma pizza nova e deu para ele. Sabe, esse menino Jason Ferrer, ele contou também que ele foi muito tempo, tá bom? Muito tempo com o Marcos Nascimento, aquele cantor evangélico, morava lá, né? Inclusive quando ele era pastor. E ele disse que quando o pai dele mandou ele embora de dentro de casa, esse pessoal não deu um apoio sequer. A opinião de um ex-evangélico, de um ex-pastor, de um ateu. Raul Seixas, na música A Pedra do Gênesis, que é o seu último disco, na música A Pedra do Gênesis, ele fala que, e de vários significados dessa pedra. Nem sei se existe essa pedra do Gênesis. Lá eu tinha essas coisas meio imaginárias. E num trecho, ele fala assim, é a pedra que está em cada dia no chão de qualquer lugar. É aonde o mendigo pisa. E o santo cospe quando passar. Né? Também tem um trecho na Bíblia, eu não sou, todo mundo sabe que eu sou agnóstico. Né? Já falei isso. Mas tem um trecho na Bíblia que a história, a parábola do bom samaritano. E o rapaz lá ia viajando, né? E no meio do trajeto, um ladrão veio e o atacou. Tomou tudo que ele tomou, todos os pertences, e ainda deu uma surra nele. Ele ficou lá caído no chão, ferido, machucado. Daí passou um levita, um homem da lei, um advogado, sei lá, um juiz, sei lá, um desembargador, viu aquele homem cair do chão e foi embora. Lá vinha passando um rabino, sacerdote. Também viu aquele rapaz no chão e foi embora. Por último, lá havia um samaritano, daqueles que os judeus consideravam ateus, gente que não cria em Deus. O samaritano viu aquele rapaz no chão e falou assim, puta que pariu, o que eu faço agora? Não vou deixar esse cara aí. Faz o seguinte, aí pensou com ele. Usa o rapaz sobre o garupa do jumento. Levou até a pensão e falou assim, olha, cuida bem dele, né? Fiz um curativo lá com azeite, né? Cuida bem dele. E o que vocês passar, na quantia que vocês passar, na volta, eu vou pagar. E assim o rapaz permaneceu ali na pensão por um tempo até ele se recuperar dos curativos. Mas quem é? Quem? Essas pessoas que se diziam santas, e tá cheio de gente assim hoje, ainda hoje, que se dizem santas, que dizem, sabe, mas não faz nada pelo outro. Por ele, muito pelo contrário, ele tira do outro. Se ele puder explorar o que o outro tem,
explora. Infelizmente é assim, né? Eu sempre falo, uma das razões que me fez, assim, me desconectar, entre aspas, do cristianismo, e quando eu falo cristianismo, eu falo no sentido geral, com exceção de algumas vertentes. Mas uma das razões que me fez eu desconectar do cristianismo é por entender que, no momento, o cristianismo já é um sistema falido. Boa parte dos movimentos ligados ao cristianismo, o chamado movimento evangélico, eles não dão testemunho do trabalho social que faz. Briga por causa de política. Um acusando o outro disso, um chamando o outro daquilo, e todo mundo brigando, né? Então, diante de tudo isso, aí eu pergunto, diante de toda a politicagem envolvendo esses religiosos, seja ele católico, o catolicismo, o cristianismo, a Igreja Católica Carismática, por exemplo, está cheia de gente extremista, pessoas com pautas agressivas, né? Está cheio. Basta você ver, todo dia tem um padre aí fazendo um discurso cheio de preconceito, né? Pastor, padre. Eu falo mais de padre porque eu sou de formação católica. Minha mãe é católica praticante, né? Não perde uma missa na Rádio Aparecida. Meu pai também. Minha família toda, meus irmãos. Fui militante católico durante muito tempo, de rezar mesmo, ficar rezando. Hoje eu não rezo mais, hoje eu não faço reza nenhuma mais, oração nenhuma. Eu acho que não adianta você ficar fazendo oração e a sua vida continua uma bosta. Eu costumo dizer que eu só fiquei melhor emocionalmente falando a partir do momento que eu parei com as orações. Alguns se sentem, oram, se sentem bem. É bem menos assim: ah, mas você foi usado pelo diabo. Diabo o quê? Vai pra puta que pariu. Tem diabo nenhum, não. Tem diabo nenhum, não. Sabe? O diabo só existe pra quem acredita nele. Não vou duvidar, mas se você é do tipo que não tem objetivo, se você é do tipo que não sonha, se você é do tipo que é da chamada mente acomodada, que não busca objetivo, que não busca horizontes, se você é do tipo que pessimista, nunca assim almeja o amanhã, se você é do tipo que não tem ambição no sentido positivo, não no sentido de querer passar a perna no outro, isso para mim, se você é desse tipo que não tem uma ilusão positiva, porque as ilusões, elas, eu acho que a pessoa que não tem ilusão é uma pessoa. A pessoa que não tem ilusão, na minha opinião, é uma pessoa sem brilho, é uma pessoa sem sol, é uma pessoa sem estrelas, é uma pessoa vazia. Todo mundo precisa de uma ilusão. Todo mundo precisa de paixões. Todo mundo precisa de alguma coisa para poder se apegar. Porque a partir do momento que você se desapega de todas as ilusões, a
acabou. Você deixa de existir. Você não existe mais como uma pessoa. Você está aqui com um corpo vazio, sem esperanças. Você está aqui sem perspectiva nenhuma. Como diz o Raul, né, com a boca escancarada, cheia de dentes, esperando a morte chegar, né, no trono de um apartamento, ou sei lá, num barraco de madeira também, né? Porque esse trono de apartamento aí que o Raul fala, vai ser um barraco de madeira, sei lá, no barraco de uma favela, né? Eu que não fico aqui parado no barraco de uma favela com a boca escancarada, cheia de dentes, esperando a morte chegar. Prosperar é passar a perna no outro. Não, ninguém está dizendo que você tem que passar a levar vantagem em cima de ninguém, roubar. Não, não é isso. Quando eu falo de prosperar, é você sempre colocar a sua mente para trabalhar. Desejar ter mais do que você já tem. E se você não conseguir, paciência. Se você não, mas o importante é que você buscou. Igual aquela música do Roberto Carlos, né? Se chorei, se sorri. O importante é que emoções eu vivi. O importante é que ilusões eu vivi. Né? Não importa o tamanho da sua pobreza. Não importa o tamanho da sua pobreza, mas se você sonha, se você tem um objetivo, você já é uma pessoa rica. Vou repetir. Não importa o tamanho da sua pobreza, se você tem um objetivo, se você almeja algo maior do que aquele momento que você tem, você pode ser o cara mais miserável, mais esfarrapado, mas se você almeja, se você tem uma perspectiva de que o amanhã você pode ter além do que você pode ser, além daquilo que você é. Você pode ter além daquilo que você está vivendo, você pode ter algo mais além daquele momento que você está vivendo, você já é uma pessoa rica. As pessoas, elas têm medo de falar de riqueza. A boa parte das pessoas em que eu já conversei, elas têm medo de falar de prosperidade. Elas têm medo de dizer que têm vontade de ter uma fazenda, de ter uma empresa, de ter um carro, um avião, né? São 14h45. Elas têm medo de dizer, elas têm medo de falar que quer ter uma casa grande, uma churrascaria, piscina, uma churrasqueira, piscina. Que eu já conversei com pessoas que elas diziam para mim assim, aí eu sou rico nas graças de Deus. O meu pai fala isso, eu sou rico nas graças de Deus. O orgulho é tanto que, sabe? Essas coisas assim que parece que as pessoas elas têm. Sei lá. Um dia eu conversando com meu pai sobre o negócio de riqueza. Riqueza tem um poder aquisitivo melhor. Vamos lá, rapaz. Que vida em que a gente leva, que vida ruim é essa? E meu pai, sempre com aquele jeitão orgulhoso dele, sempre foi uma pessoa um pouco orgulhosa. Hoje não, mas na época. Eu não tenho inveja de riqueza de seu ninguém. Eu não tenho inveja de riqueza do seu ninguém. Mas quem está falando da riqueza do seu ninguém?
Deixa o seu ninguém, deixa o seu ninguém com a riqueza dele. Eu não sou seu ninguém. Aliás, se eu te medir assim, todo mundo faz isso, só você que não faz. Mas eu não sou todo mundo. Eu dei com uma amiga minha que falou assim, eu fiz uma crítica ao Zezé de Camargo, ela falou assim, todo mundo gosta do Zezé de Camargo, só você que não gosta, mas eu não sou todo mundo. Só pra você parar com esse negócio incluir o outro na unanimidade. Esse negócio de a pessoa achar que deve gostar de um determinado artista só porque todo mundo gosta, é gente que não tem opinião própria. É gente que não sabe ter opinião própria. Eu, por exemplo, acho o Neymar. Eu acho o Neymar um babaca. Ah, porque Neymar é rico, porque Neymar... Ah, que adianta o cara ser rico e não ser nenhum exemplo a ser seguido como profissão, como profissional? Só joga por dinheiro. Em Copa do Mundo, esse cara, esse imbecil, não jogou nada. Absolutamente nada. Ah, mas Neymar é rico. É rico, eu sei que é. É bonito. É bonito, sei que é. Mas que adianta o cara ser bonito e o cara, profissionalmente, o cara ser um lixo, ser pobre? Não adianta nada. Nada. Olha, eu conheço uma pessoa aí que tudo da pessoa é beleza. Ah, que mulher bonita, que outra é bonita. E que pessoas bonitas conseguem espaço, que não sei o quê. Muitas vezes a pessoa é bonita e nem espaço consegue. As pessoas, tem gente que vive nessa ilusão de achar que gente bonita tem êxito. Quanta gente bonita aí que é descartada, jogada fora, porque como tem um corpo bonito, mas como pessoa, não tem presença, não tem nada. Beleza não é tudo na vida do ser humano, não, gente. A beleza é um complemento, mas não é tudo na vida de um ser humano. Esse papo de beleza, esse papo de que beleza é fundamental, esse papo imbecil do tal do Vinícius de Moraes, né? Um cara que não sabia nem falar direito, muito ruim. Como compositor, era ótimo, mas metido a besta. Uma vez eu vi uma entrevista dele no Haroldo de Andrade, esse cara muito ruim, ruim demais, entendeu? Mas voltando a essa questão aqui da motivação, se você levantar de manhã e olhar para o sol, observar o sol brilhando e concentrar no brilho daquele sol e parar para pensar no desafio que ele enfrenta até os seus raios chegar aqui na Terra ou em outros planetas no seu entorno. O Sol, ele está a uma distância bem considerável daqui desse planeta. O Sol acho que está a milhões de quilômetros distante daqui. No entanto, os seus raios, né, ele está aqui nos aquecendo. Ele enfrenta desafios para chegar até aqui. E ele... O Sol, ele é majestoso. Não por ser um planeta gigante, não por ser um planeta grande, não por ser um planeta cheio de luz. Ele é majestoso porque os seus raios se propagam a milhões ou bilhões de quilômetros. E você pode ser esse Sol. Você pode ser esse Sol. Talvez você é uma pessoa bem pequenininha, mas quando você tem uma ideia, essa ideia se propaga por vários lugares. Em vez da gente ficar aqui reclamando de pobreza, porque eu sou pobre, não tenho condições nenhuma de ser filho. Tá mais fácil o camelo passar no fundo da agulha que o rico entrar no céu. Eu não quero riqueza.
eu não sei o que, eu não sei o que lá, eu não sei o que. Quem tá dizendo que você tem que sair por aí roubando, explorando os outros, vendendo um produto além, vendendo um produto por um preço absurdo, um preço que o produto não vale. Não é isso. O que a gente está dizendo é que você... o que a gente está dizendo aqui é que você não fique se auto-diminuindo, se auto-diminuindo, se colocando lá embaixo, se menosprezando, enquanto tem muita gente por aí que... Muita gente por aí que, nas dificuldades, eles encontram um meio de sobrevivência e conseguem sair, dar a volta por cima e conseguem ficar lá no alto porque não ficou se ajoelhando para a pobreza, não ficou idolatrando a pobreza conforme alguns religiosos costumam fazer, né? O meu irmão, ele tinha essa mania de falar, porque Deus gosta dos pobres. Porque não sei o quê, porque Jesus gosta dos pobres. Não sei o quê. Se entregou a bebida alcoólica e foi embora bem cedo. Né? O meu pai só veio embora para São Paulo. Ele dizia que São Paulo dá lá, São Paulo dá lá para ninguém não. Era meio tapetudo, inclusive, quando na época de uma firma lá na minha cidade, e a minha mãe falou assim, e a dona Elza, uma vizinha nossa, falou assim, ô dona Lina, o seu José trabalhar na firma aí, o filho dele recebe um bônus, um abono. Eu não gosto de ser mandado por ninguém, não. Mas vivia lá. Debaixo das asas de um fazendeiro, de um safado de um fazendeiro que pagava mal pra caramba. Meu irmão, pra finalizar, em vez de enriquecer os outros, enriqueça você mesmo. E não fica aí exaltando a pobreza e dizendo que tem inveja, não tem inveja da riqueza do outro. E mesmo se você tivesse inveja, não deseja ter o que o outro tem, mas procura ser tão rico quanto ele. Eu não tenho inveja de riqueza de ninguém. Aliás, uma amiga minha, a Margarida, Deus a tenha, ela falou isso. O que eu tenho é suficiente para viver. Portanto, eu não tenho inveja de riqueza de ninguém. Não é questão de ter inveja de riqueza. Todo mundo tem gente que fala isso. Pois se a inveja não é para tomar dele, mas ser tão rico quanto ele, eu tenho sim, tá? Eu tenho ambição. E não tenha medo de dizer que tenha ambição. A ambição é quando lucidamente trabalhada, ela só te faz bem. A ambição consciente, a ambição de não querer levar vantagem sobre o outro, mas sim conseguir aquilo que você quer. A chamada ambição positiva. A inveja boa, tem inveja boa também. Eu não tenho inveja. Mentira, você tem sim. Larga de ser hipócrita. Todo mundo tem um pouco de inveja. Mas não é inveja de querer ter algo do outro, mas inveja de ser igual, ou melhor até, sem precisar passar a perna, sem precisar cobiçar, nada disso. Porque tem diferença entre inveja e cobiça. A cobiça, para mim, é aquilo que vai além da inveja. Que você quer tomar o que o outro tem para você. Mas a inveja positiva é aquilo de você, como eu já falei,
de você ser igual ou talvez até melhor. E o outro segue a sua vida prosperando cada vez mais e você também prosperando também. É o que eu penso. Bom, o astro regente do dia é Vênus, a nota musical correspondente ao dia de hoje é a nota Sol. Você que faz aniversário hoje, parabéns, que Deus, o Supremo Arquiteto do Universo, o Senhor de todos os senhores, abençoe os nossos lares, independente da nossa crença. Se você não crer, se você é agnóstico como eu, e você que crê em algo, ou sei lá, nos raios do Sol, olha, que você tenha um dia bastante iluminado, um dia positivo, com muita alegria, e que você possa alimentar essa alegria, essa energia, essa vontade de fazer algo de bom durante todos esses 365 dias. E vamos em frente. Boa tarde, a parte musical do nosso programa está entrando.

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1: Quanto é o peso do seu voto para deputado federal e senador? Depende do estado onde você mora. Embora o voto individual tenha o mesmo valor jurídico, o peso do voto varia conforme o estado. Nas eleições em outubro, serão eleitos 513 deputados federais. Porém, a Constituição Federal fixa um piso de 8 e um teto de 70 cadeiras por unidade federativa, independentemente do tamanho do eleitorado. Com isso, estados menos populosos ficam sobre-representados, enquanto os mais populosos têm uma representação proporcionalmente menor. Em 2022, Roraima tinha cerca de 45.800 eleitores para cada cadeira na Câmara. Em São Paulo, eram mais de 495 mil, uma diferença de quase 11 vezes. Para o cientista político e professor da Fundação Getúlio Vargas, Eduardo Green, essa desigualdade entre os estados produz uma distorção na representação democrática.
2: No Brasil, nós temos uma distorção que é muito grande, porque o estado de São Paulo, maior da federação, é claramente penalizado. E o problema não é ter algum tipo de regra que reduza o peso dos maiores estados. O problema no Brasil é que a distorção deste princípio é muito elevada e ela acaba favorecendo de maneira artificial a construção de representação de pequenos estados.
1: Segundo Green, estados menos populosos ficam sobre-representados em relação ao número de eleitores, enquanto os mais populosos são sub-representados.
2: Estados como Acre, estados como Amapá, estados como Roraima, Rondônia, que têm uma sobre-representação, todos eles somados, eles acabam criando obstáculos, porque na hora de produzir decisões,

0: política e acadêmica, mas não deverá sensibilizar o parlamento a ponto de produzir uma mudança na atual regra de distribuição das cadeiras. Reportagem Paloma Custódio.
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2: Você sabe como renomear vários arquivos de uma só vez? Abra uma pasta que contém fotos a serem renomeadas ou seus arquivos preferidos. Selecione todos com a tecla Ctrl A. Em seguida, aperte a tecla do teclado F2. Observe que a primeira delas ficará no modo de edição. Digite um nome desejado. Exemplos: foto viagem. Continue pressionando a tecla Enter. Observe que todas as fotos receberão o mesmo nome, sendo diferenciadas apenas por uma sequência de números.
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3: Hora certa. 15 horas e 18 minutos.

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1: Maravilha, estamos apresentando o programa Show da Gente. Aquele abraço para você na sintonia, mas como é que a gente chega de frescura, né, rapaz? Como é que pode um negócio desse? Lidar com burocrata é complicado. Há tanta exigência, né? Eu sou uma pessoa como eu não tenho rabo preso, fui convidado para ser membro de um grupo aí, né, participante de um grupo de WhatsApp. Menina, é uma cobrança. Não pode isso, não sei o quê, não tem. Não pode ser. Tem que ter nome, tem que não sei o que lá, e piripipim, piripipai, purupupu. É uma burocracia do cão. Do caramba, bicho. Olha. Não tem bicho mais chato do que cego, tá? Essa aqui é bem da verdade. Primeiro que eu detesto esse negócio de burocracia. Essa coisa da burocracia é complicado pra caramba, sabe? Aí você cria um grupo. Um grupo de pessoas de conversação. Aí com um monte de normas, um monte disso, um monte daquilo, não sei o que, não sei o que lá. Ah, não pode aquilo. Ah, não sei o que. Ah, não sei o que. Em vez de tornar a convivência mais fácil, né? Sabe? Isso é, entendeu? Não estou aqui reclamando, eu sei que às vezes eu entendo a preocupação de... Eu entendo a preocupação dos administradores, mas, pelo amor de Deus, cara. Entendeu? Mas faz parte da vida isso, né? A vida, às vezes, com algumas burocracias, a gente convive. É isso. Tamo junto.
2: 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O Ibovespa fechou esta quarta-feira aos 177.726 pontos. O mercado financeiro reagiu com cautela ao anúncio da chapa presidencial de Flávio Bolsonaro, do partido PL pelo Rio de Janeiro, que terá o deputado federal Alfredo Gaspar, do PL por Alagoas, como candidato a vice. Com isso, o volume de negócios ficou travado e os investidores evitaram grandes apostas antes de o Banco Central anunciar a nova taxa básica de juros. Entre as ações com maiores altas estão as da Infracommerce, com salto de 54,17%. Já entre as maiores baixas estão as ações da Fiset Pesca, com recuo de 55,56%. O volume total negociado na B3 foi de cerca de 18 bilhões de reais, em meio a pouco mais de 3 milhões de negócios. Os dados da Bolsa podem ser consultados no site da B3. Reportagem Viviane Bessa.
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4: Quando uma janela de um navegador ou até mesmo uma janela comum estiver em um tamanho menor do que a tela, você não precisa se bater clicando no canto inferior direito para tentar aumentá-la. Um truque bastante simples é pressionar a tecla Shift e dar um clique no sinal de maximizar, a terceira das bolinhas que ficam no topo da janela, à esquerda, e imediatamente a janela será aumentada para o tamanho da tela. Simples, não é?
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2: Hora certa. 15 horas e 40 minutos.

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1: Símbolo da cultura brasileira e produzida exclusivamente no país, a cachaça deve ganhar mais espaço no mercado internacional. A Agência Brasileira de Promoção de Exportações e Investimentos, Apex Brasil, e o Instituto Brasileiro da Cachaça, o IBRAC, assinaram um convênio de R$ 2,60 milhões de reais para ampliar a promoção da bebida em mercados estratégicos, como México, Canadá e países da Europa. Segundo o presidente da Apex Brasil, Laudemir Miller, a iniciativa busca diversificar mercados e ampliar as oportunidades de exportação diante do atual cenário do comércio internacional.
2: Nós vamos investir R$ 2.600.000 reais, atender 75 empresas, empreendimentos do setor e diversificar mercados, porque a cachaça, infelizmente, também está tarifada pelos Estados Unidos, que é um mercado muito importante. Nós vamos trabalhar muito a diversificação, e especialmente na Europa, que é um dos grandes mercados consumidores, que a gente tem agora essa novidade boa para o setor, que é o Acordo Mercosul-União Europeia.
1: O novo projeto prevê ações de promoção comercial, participação em feiras internacionais e aproximação com compradores estrangeiros. A expectativa é atender entre 70 e 80 empresas do setor. Durante a cerimônia, também foram celebrados os 10 anos do acordo entre Brasil e México, que reconhece e protege as indicações geográficas da cachaça e da tequila. Para o presidente do IBRAC, Vicente Bastos, a iniciativa fortalece o reconhecimento da bebida brasileira no exterior.
3: Nós estamos iniciando, né, faz pouco tempo, o projeto setorial da cachaça com a Apex. Então a gente tem essa esperança de poder aumentar pelo menos em 20% as exportações de cachaça através desse projeto.
1: Entre os produtores beneficiados pelas ações está a Cachaça Palmeira, do Tocantins. O produtor Paulo Palmeira afirma que o apoio da Apex Brasil tem sido fundamental para preparar pequenos empreendedores para exportar.
4: A Apex é a que pode, no momento, me ajudar e que está abrindo as portas, e eu acredito que a Apex vai me levar muito longe. Então, assim, eu estou de braços abertos, acolhendo o que a Apex pode me oferecer, né? Eu sou um pequeno empreendedor que estou iniciando, então eu preciso de uma instituição de nome, uma instituição que tem credibilidade, né? Uma instituição que sabe orientar o pequeno empreendedor.
1: Além de ampliar as exportações, a iniciativa busca consolidar a cachaça como um símbolo da cultura brasileira no mercado internacional, agregando valor ao produto e criando novas oportunidades para produtores de diferentes regiões do país. Reportagem Juline Pogorzelski.
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6: Como capturar uma tela? Uma das coisas mais simples e úteis de se fazer no Mac, sem dúvidas, é tirar captura de telas. Quer mostrar para alguém o que você fez com o programa ou guardar uma conversa engraçada de um amigo? Basta pressionar as teclas certas e sua imagem é salva na própria área de trabalho. Vamos lá. Command, mais Shift, mais 3. Captura da área completa da tela. Command, Shift, mais 4. Permite selecionar a área da tela desejada. Command, mais Shift, mais 4, mais espaço. Captura somente uma janela específica.
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0: Muito bem, essa é a sua Rádio Vibração, seu programa Show da Gente, né?
1: Muito bem.
0: Engraçado, rapaz, eu tô tentando resolver o negócio aqui, esse minuto da rede tá gripando, né? Tá gripando, melhor dizendo. Vou ver o que eu posso fazer aqui, porque já tentei arrumar isso aqui, mas não tem jeito, porque um áudio tá mais baixo do que o outro. Eu já mexi aqui no Alto AMP. Vou fazer o seguinte, vou fazer uma parada aqui e vamos tocar umas músicas, aí eu resolvo isso aí.
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4: Pesquisa Genial Quest, divulgada nesta quarta-feira, 5 de agosto, mostra que Luiz Inácio Lula da Silva, do PT, lidera as intenções de voto em um eventual segundo turno contra Flávio Bolsonaro, do PL, no cenário nacional e também entre os eleitores do Nordeste. De acordo com o recorte regional do levantamento, 64 dos entrevistados no Nordeste afirmam que votariam em Lula contra 25% em Flávio Bolsonaro em eventual segundo turno entre os dois candidatos. No resultado geral do país, o petista aparece com 44% das intenções de voto, enquanto o candidato do PL tem 39%. Nas demais regiões, Flávio Bolsonaro aparece à frente. No Norte e Centro-Oeste, o senador soma 44%, contra 40% de Lula. No Sudeste, a diferença é menor, 40% para Flávio Bolsonaro e 38% para o petista. A maior vantagem regional de Flávio está no Sul, onde alcança 56%, ante 29% de Lula. A pesquisa também testou outros cenários de segundo turno. No balanço nacional, contra Ronaldo Caiado, do PSD, Lula lidera com 45% das intenções de voto, contra 37% do adversário. No recorte regional, o presidente tem vantagem no Nordeste, com 64%, e no Sudeste, onde aparece com 40%. O candidato do PSD lidera no Norte, Centro-Oeste e no Sul, com 46% das intenções de voto dos respondentes da pesquisa. Contra Romeu Zema, do Novo, Lula também aparece na frente no cenário nacional, com 46%, contra 34% de Zema. Regionalmente, o petista lidera no Nordeste, com 65%, e no Norte e Centro-Oeste, com 43%. No Sudeste, há empate em 39%. No Sul, Zema aparece à frente, com 43% contra 35% de Lula. Já contra Renan Santos, do Missão, Lula tem 45% das intenções de voto contra 35% do adversário. No recorte regional, o petista lidera no Nordeste com 65% e no Sudeste com 39% contra 35%. Renan Santos aparece à frente no Norte e Centro-Oeste, com 43%, e no Sul, com 45%. A pesquisa Genial Quest ouviu 2.004 eleitores presencialmente em todo o país, entre os dias 31 de julho e 3 de agosto. O levantamento foi registrado no Tribunal Superior Eleitoral, sob o número BR-06591-2026. A margem de erro é de 2 pontos percentuais e o nível de confiança é de 95%. Reportagem Bianca Mingotti.
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6: Você sabe como compartilhar uma pasta na rede do Windows 7? Vá até a pasta que deseja compartilhar. Ela deve permanecer fechada. Clique com o botão direito do mouse em cima da mesma. Clique em Propriedade. Na janela, clique em compartilhamento, em seguida compartilhar. Irá constar a opção escolha as pessoas nas quais você deseja compartilhar. Acione a barra de rolagem. Marque a opção todos e clique em adicionar. Observe que agora todos estão contando na lista abaixo da barra de rolagens. Altere seu nível de permissão para leitura barra gravação. Clique no botão compartilhar para confirmar. Se surgir uma janela sobre compartilhamento de arquivos, clique em sim.
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6: Como inserir o botão do Wi-Fi na tela principal do meu Android? Você pode utilizar os widgets para que estas e outras opções apareçam na tela principal de seu aparelho. Siga alguns passos. Clique no botão inferior do seu aparelho para acessar todos os aplicativos. Após carregar a tela de aplicativos, toque na opção widgets. Lembrando que o acesso a esta opção poderá variar de acordo com a versão de seu aparelho.
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6: Kickluck. Vamos supor que você tem uma pasta cheia de imagens misturadas. Fotos, capturas de tela, imagens da internet, entre outras. E queira encontrar um arquivo determinado. Você pode aumentar a miniatura de cada imagem, buscar pelo título ou abrir uma utilização de vantagens do Kickluck. Nunca usou? Selecione um arquivo e pressione a tecla espaço. Para visualizar outros arquivos na mesma pasta, é possível navegar usando as setas do teclado. Se você quer sair desse modo de visualização rápida, basta apertar novamente esta mesma tecla. O Kickluck é especialmente útil na hora de navegar entre imagens e textos. Lembre-se, basta selecionar e dar um espaço.
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6: Você sabe como navegar por entre aplicativos abertos? Quantos programas você tem aberto no seu Mac neste exato momento? Um navegador, um comunicador instantâneo, um e-mail.
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1: Se você é entregador parceiro do iFood e está pensando em comprar uma moto ou bicicleta elétrica para trabalhar, fique atento a essa novidade. A Caixa e o iFood firmaram uma parceria para facilitar a aquisição de veículos novos. A linha de crédito contempla motos e bicicletas elétricas com financiamento de até R$30 mil. Para participar, o entregador precisa autorizar o compartilhamento do histórico de ganhos e de atuação na plataforma do iFood. As informações vão contribuir para uma avaliação de crédito mais completa e compatível com a realidade financeira do trabalhador, além de tornar o processo mais simples e ágil. A iniciativa é voltada aos parceiros elegíveis da plataforma e busca ampliar o acesso ao crédito para quem utiliza o veículo como principal ferramenta de trabalho. Além do financiamento, a parceria também oferece conteúdos de educação financeira com orientações sobre o uso consciente do crédito, respostas para as principais dúvidas e um passo a passo para solicitar o financiamento. Para saber mais, basta acessar o site da parceria, procurar uma agência do banco ou entrar em contato pelo WhatsApp Caixa.
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6: Quer utilizar a busca facilitada do Mac para encontrar um arquivo rapidamente? Não é necessário ir com o mouse até a lupa localizada no canto superior direito. Para tal, basta pressionar o atalho Command mais espaço. Pronto! Uma vez aberta a pequena janela de busca, você será capaz de encontrar...

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1: Pois é, meu irmão. Eita, meu Deus do céu. Mas é isso aí. Estamos aí, estamos lutando para poder ver se a gente melhora. Porque não, a vida é assim, a vida é cheia dessas coisas, né? A gente está aqui fazendo o melhor para você. Não dá para ficar esse áudio um mais alto que o outro, né, rapaz? É ruim demais. E, infelizmente, o Minuto da Headset tem um volume muito alto. Eu acho que eu vou ter que trabalhar o volume disso aí, porque não vai adiantar, mas como eu sou um cara teimoso, eu vou resolver isso aí ainda daqui a pouco. Daqui a pouco, meu filho, eu vou resolver esse negócio aí. Vamos tocar mais umas duas músicas aí, daqui a pouco nós revertemos, tá bom, meu filho?

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2: A quinta-feira será de calor e aumento da instabilidade na região sudeste. Em São Paulo e no Rio de Janeiro, a previsão é de muitas nuvens pela manhã e pancadas de chuva isoladas entre a tarde e a noite. Em Minas Gerais e no Espírito Santo, o tempo segue com muitas nuvens durante o dia. As temperaturas variam entre 14 graus em Belo Horizonte e 35 graus no Rio de Janeiro. As informações são do Instituto Nacional de Meteorologia. Sofia Muniz, o tempo e a temperatura.
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4: Liberando memória RAM. Apesar de ser muito bom o gerenciamento da memória RAM, o Mac está longe de ser perfeito. Assim, é comum que muita memória seja mantida como inativa, em vez de ser disponibilizada como livre. Para consertar isto, basta abrir o terminal e digitar a palavra PURG, sem aspas. O processo pode deixar o Mac travado por 1 ou 2 minutos. Mas assim que completado, a memória estará livre para ser usada.
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5: Hora certa. 16 horas e 14 minutos.

0: 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O preço do boi gordo apresenta queda de 0,47% nesta quinta-feira. Em São Paulo, a arroba é negociada a R$ 348,55. No mercado de frango, os valores apresentam aumento na Grande São Paulo, em São José do Rio Preto e em Descalvado. O quilo do frango congelado é vendido a R$ 7,13 e o frango resfriado a R$ 7,15. A carcaça suína especial apresenta estabilidade de preço nos atacados da Grande São Paulo, onde o quilo custa R$ 7,53. Entre os estados analisados, o suíno vivo registra o menor preço em Santa Catarina, onde o animal é comercializado a R$ 4,50. Os dados são do CPEA. Reportagem Viviane Bessa.
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2: Desabilitando a rolagem natural. Uma das grandes novidades do macOS X Lion, na época de seu lançamento, era chamada rolagem natural. Essa característica do sistema permite que você navegue pelas páginas e pastas de forma invertida. Isso significa que, em vez de fazer o gesto scroll para baixo, você fará para cima. Apesar de ter sido considerado algo inovador e positivo pela Apple, a rolagem invertida desagrada muita gente. Mas é possível desabilitá-la? Fazer isso é bastante simples. Na verdade, basta abrir o painel de preferências do sistema, clicando em Trackpad, selecione a aba Rolagem e Zoom e tire a seleção Direção de Rolagem Natural. Aproveite que você está nesta área e vá até a aba Mais Gestos para configurar novas opções de gestos que podem facilitar seu dia a dia com o Mac.
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3: Hora certa. 16 horas e 21 minutos.

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1: Ouvimos aí o Acundu, Rosa de Hiroshima, baseado no poema de Carlos Drummond de Andrade, né? Uma homenagem, né? Alô? Uma homenagem aí às vítimas daquela atitude insensata dos Estados Unidos, a explosão da bomba atômica em Hiroshima, que matou muitas pessoas. E até hoje, né? Até hoje, a radioatividade ainda existe lá, né? Aquilo espalhou o câncer pelo mundo. Uma atitude insensata por parte do governo dos Estados Unidos. O vagabundo safado do Hirohito, ele queria continuar com a Segunda Guerra Mundial e aí, infelizmente, numa atitude insana. E aí ele vai lá e mete uma bomba em cima de pessoas inocentes que não tinha nada a ver com... Nada a ver, né? Foram simplesmente seduzidos por uma ganância de querer fazer uma raça pura, essas bobagens todas aí. Aí lá vai os Estados Unidos, né? E claro que enriqueceram de lá para cá, né? Aumentaram seu potencial bélico. Tem bomba que não sabe nem, tem mísseis, armas que não sabe nem para que serve. Infelizmente, essas armas vêm para cá. Os Estados Unidos é a nação mais criminosa do planeta. Isso aí, pessoal, eu não desejo, não. Não é que eu quero. Mas os Estados Unidos só vão aprender a ter medo das pessoas o dia em que uma bomba cair lá dentro. Ainda não aconteceu. Aconteceu o atentado do World Trade Center. Todo mundo comoveu o mundo inteiro. Engraçado. A guerra da Palestina não incomove, a guerra da Palestina comove poucas pessoas. O ataque de Israel à faixa de Gaza, quase ninguém dá atenção. A atitude do Hamas, uma atitude impensada de alguns, não todos, a gente aqui não está julgando o grupo inteiro, porque a reivindicação do Hamas, ela é justa. O Hamas reivindica seu território. Está certo. O que, infelizmente, fizeram é partir para o extremo. Aí não pode. Aí é ruim. Mas, na condição de um reivindicar, daqueles que reivindicam sua terra, o Hamas está corretíssimo. Porque há muitos anos que Israel vem oprimindo aquele povo. Agora, cismou de invadir também a Cisjordânia, né? Vai lá ampliando colônias e mais colônias, empurrando as pessoas para longe, atirando, matando, humilhando as pessoas. Vocês sabiam? O pessoal evangélico aqui fica exaltando Israel, endeusando Israel. Tem protesto evangélico em Israel sendo humilhado por judeus. Diz que passa propaganda lá, inclusive, propaganda contra o cristianismo em alguns canais de televisão. Dizem que tem pessoas, eles cospem na cara de cristãos, sabe, essas coisas. Eu não consigo entender essa exaltação exacerbada de Israel. Eu não sei por que isso. Essas manifestações que tem, pessoas com bandeira de Israel pra cá, não sei o que, bababá, sabe? E uma notícia que que houve hoje, o presidente da Argentina, Javier Milei, ele está vendendo algumas terras na Argentina para estrangeiro. Como é que pode um negócio desse, cara? Aonde está o povo argentino que sempre quando foram confrontados ia pro pau e agora ninguém vai mais pro pau? Cadê a esquerda argentina? Estava na hora dessa gente, do pessoal ir pro pau e peitar esse Milei aí. Infelizmente, parece que os líderes, essas lideranças mais antigas, elas morreram. E não tem mais líderes capazes de enfrentar esses tiranos, essa gente, esse Milei. Eu acho que está na hora de levantar uma liderança aqui na América Latina e botar um fim nessas pessoas. Um fim que eu digo não é matando não, tá? Um fim é no sentido de fortalecer, impor. Porque infelizmente na América do Sul, a América do Sul foi toda contaminada, talvez por insensatez do movimento socialista, talvez não soube segurar a América Latina, América do Sul, parte da América Central, e ela foi roubada das mãos daqueles que querem, que tinham vontade de fazer uma América Latina grande, uma América do Sul mais humana. Aí vem os Estados Unidos com a sua tecnologia de domínio, ampliando o seu poder sobre a América do Sul. E o mais triste, uma cambada de gente que sabe que vai tomar no rabo, sabe que vai tomar no rabo e ainda se ajoelha. É triste demais, cara. A gente se entristece, sabe? Nós que somos latino-americanos, a gente não vê mais um líder, a gente não tem nesse país um líder capaz de conduzir uma sociedade a um desenvolvimento. O que a gente tem é líderes usando o nome de Deus para poder chegar ao poder, e quando chega ao poder, eles começam a oprimir aquelas pessoas mais pobres, começam a tirar direito, o pior é que os pobres votam nessas pessoas, o pior é que os pobres elegem esses caras, o pior é que os pobres põem esses caras no poder. Como é que pode um negócio desse, cara? É por isso que eu acho que, infelizmente, nós estamos vivendo um momento único na história do Brasil, da América Latina, que há muito tempo a gente nunca havia presenciado. Na Argentina, a carne de boi está sendo vendida para fora, para exportação. E as pessoas estão comendo carne de cavalo, carne de burro, carne de mula. Mas também, você acha que eu tenho pena dos argentinos? Eu não. El Milei, es un hombre con nuevas ideas. Né? Eu vou votar em Milei, porque é um homem novo, com novas ideias. E também vota com o cara e depois toma no rabo, come carne de burro. Bem feito. Quando você sabe que é um político perverso e você vota nele, e depois quando você começa a tomar no rabo, quando você começa a tomar no cu, não reclama. Quando você sabe que o cara tem um monte de salafrário e que muitas vezes até pastor de igreja é pago para poder, para poder pegar voto dentro da igreja para esses pastores, esses caras. E você sabe que o cara é ruim, mas vota nele só porque o pastor da sua igreja gosta dele. E você sabe que o cara é ruim, você vota nele, depois não reclama, depois não fica choramingando. Depois não fica falando que, ele enganou a gente, ele enganou. Mentira, não enganou nada não, filha da puta. Não enganou porra nenhuma não, foi você que escolheu isso. Foi você que escolheu. Né? Eu acredito que alguém lá na Argentina deve ter falado. Mas vocês irão conduzir ao cargo uma pessoa que meio uma pessoa um tanto quanto complicada. Eu vou eleger uma lei porque essa é uma pessoa nova. Ele é novo político, tá bom? Aí o cara vem, miseráveis! Ei, caralho! É não sei o que, o raio que o parta! E você vai lá e elege o cara. E depois... la carne de urro! La carne de urro! Ele come la carne de urro! Porque a carne de... Lá de bovina está sendo era exportações. Você sabe de verdade, quando você vota num cara, quando você cria uma cobra para te picar, você também é responsável. Se eu sei que uma jararaca é brava, se eu sei que uma jararaca é venenosa, por que que eu vou colocar essa jararaca dentro do meu quintal? Quando você sabe que um cachorro é bravo, e quando você sabe que quando você sabe que um escorpião é venenoso, por que que você coloca aquele escorpião para picar você? Você também é responsável, sabe? A culpa dos argentinos hoje está comendo carne de urro, não é só solo de Milei. Não é solo. Não é a responsabilidade de Milei. É sua também. A responsabilidade é sua. Tu és também responsável. Sabe? Você também é responsável. Quando você elege um político para tirar direito de trabalhador, quando você elege político para vender a sua saúde pública, vender a sua escola, quando você elege um político para vender a empresa em que o seu pai trabalha, a vender a empresa em que sua mãe trabalha, a empresa em que seu irmão trabalha. Não, e vale salientar que eu não sou contra a privatização. Algumas empresas realmente eu defendo que se fique privatizada mesmo. Agora, quando você pega um político que ele vende o seu Estado só para o pretexto de que dá muito prejuízo, que tem muita corrupção, que eu não sei o que, papapá, raio que eu paro da puta. Quando você elege um político que sequestra o seu Estado, que vende o seu Estado, que vende o seu país, você também é responsável. A culpa é sua. A culpa é sua. Depois não adianta reclamar, não adianta fazer greve, não adianta nada. A culpa é sua. Você também é responsável. Você é tão safado quanto este político que você elegeu. Essa é bem da verdade. Olha o que está acontecendo. Hoje, agora, por exemplo, esse Flávio Bolsonaro aí está sendo investigado aí, um monte de problema. Ainda assim, o cara tem eleitores que votam. Dá para entender um negócio desse, cara? Essa nação está totalmente perdida. América Latina sempre foi um problema, mas agora está pior. Sempre, A América do Sul, América dos, as Américas, mais especificamente a América do Sul, sempre foi um caso perdido. E agora está pior. E agora está pior. Porque sobre a desilusão, nessa loucura da desilusão de política é tudo igual e eu estou decepcionado com a política, você pega o pior do pior do pior do pior, o resto do resto do resto, para conduzi-lo ao cargo. Depois não adianta reclamar, não adianta choromingar, não adianta fazer reclamação, porque não adianta fazer reclamação. Outra coisa que eu fico pau da cara, essa gente se apropria da igreja, usa o nome de Deus, porque hoje em dia qualquer fé da puta que fala do nome de Deus, ele vira político. Qualquer fé da puta que chita uma égua, que fala de Deus, ele já é chamado de santo. Ele pode valer porra nenhuma, mas falou do nome de Deus, o desgraçado já é idolatrado. Um dia um cara falou pra mim assim, quando o Bozo era presidente, ele falou assim: eu nunca vi nenhum presidente da república falar do nome de Deus. Esse aí fala do nome de Deus. Como se falasse do nome de Deus. Eu até nem condeno você não, meu irmão. Você é uma pessoa coitada. Você é assim como eu também. Você é uma pessoa, às vezes, até ingênua. Eu também sou também. Só que a minha ingenuidade ela é mais utópica. Eu já fico com pena dessas pessoas que, sabe... Eu não fico com pena de pessoas que sabem quem é determinados líderes e o conduz ao cargo. Eu fico com pena dessas pessoas ingênuas que vem um vagabundo, um pilantra, um salafrário com a Bíblia na mão. E engana as pessoas para poder obter vantagem. Usa gente inocente com a Bíblia na mão. Quando chega ao cargo, ele tira do trabalhador tudo aquilo que o trabalhador lutou há muitos e muitos anos para conseguir. Ele vai lá e tira tudo do trabalhador e põe para o capital privado. E aí começa a desempregar um monte de gente, como está hoje na Argentina. Muita gente está desempregada, inclusive tem gente morando na rua na Argentina, segundo o que eu estou sabendo. Aí vem essa imprensa sem vergonha, porque quem fala que a Argentina está bem, quem fala que a Argentina está bem economicamente, para mim é sem vergonha, é gente safada. Porque não tá, não. Sabe? Mas o povo argentino também, de uma certa forma, tem uma culpa. O povo brasileiro, sabendo quem era Bolsonaro em 2018, elegeu Bolsonaro. Essa gente também é culpada. Joyce Hasselmann, Alexandre Frota e outros que apoiaram Bolsonaro, que depois saíram, pularam fora do barco, Julian Lemos. Essa gente é culpada. Essa gente tem culpa. A imprensa que apoiou Bolsonaro em 2018, parte da imprensa, tem culpa. A imprensa que apoiou o Milei na Argentina, essa gente tem culpa. Essa gente é culpada. Tem aí uns deputados, uns políticos aí que estão querendo chegar ao poder, que se esses caras chegarem ao poder, acabou a sociedade. Eles vão querer tirar o BPC de uma pessoa deficiente. Mas engraçado que eles falam contra o Bolsa Família, mas eles não têm projeto de industrialização. Não tem nada. Projeto científico. Não falam de fábrica de medicamentos. De nada disso. E o pior é que essas desgraças, elas vêm para o poder e, infelizmente, alguns, ou boa parte, até consciente do erro que pode cometer, pois ele vai lá e faz, e vota naquele cara por não gostar de um determinado político.
2: Ai, eu não sou nem Lula, nem não sei quem, vou votar em qualquer um aí.
1: E aí que você toma no cu, e aí que você se fode, sabe? É isso, é mais ou menos isso. Eu estou muito decepcionado com a América Latina. Sinceramente, eu estou muito decepcionado mesmo. A América Latina é assim, ela dá um passo para... A América Latina, ela dá um passo para frente e dois para trás, ela regride. A América Latina sempre foi e vai ser, durante muito tempo, esse continente subdesenvolvido. Porque quando vem um político tentando resolver, tentando melhorar, vem um grupo até de gente mal agradecida, porque gente ingrata é o que mais tem. Tem gente muito ingrata. Tem gente que não gosta de políticos, Tem gente que não gosta de políticos engajados em movimentos sociais. E o mais triste, depois que meteram a religião, depois que veio esse avanço das igrejas evangélicas, não que as igrejas evangélicas sejam ruins, com exceção de boas igrejas que existem, mas depois que esse movimento neopentecostal, esse lixo que veio dos Estados Unidos, porque o cristianismo dos Estados Unidos é um lixo. Ele é pior do que os outros cristianismos que existem por aí. É um cristianismo antissocial, é um cristianismo antifilantrópico, é um cristianismo da exaltação do poder e não daquilo que Jesus pregou como humanidade. Entendeu? Eu acho que hoje, um ateu, para mim, ele é muito valoroso, muito mais valoroso do que um cristão, filho de uma égua que tem por aí. Repito, quando eu falo contra o cristianismo, eu não estou falando contra todo o cristianismo. Há algumas vertentes, os mais estridentes, os mais reacionários e aqueles que não estão interessados em querer ajudar o povo. Ele está interessado em o quê? No falso moralismo, de uma pauta de costume que muitos deles nem têm. Muitos deles falam uma coisa, faz outra, totalmente diferente. Não tem compromisso com a sociedade, nada.
2: Porque tem negócio de gay, porque casamento de gay,
1: E aí vem mentira, falando que nós progressistas defendemos tráfico de drogas. As mentiras de sempre. Os Estados Unidos é a nação mais mentirosa que eu conheço, não como pessoa, mas como política. Vale salientar, é preciso separar. Como política, claro que nem todo mundo, mas é a nação mais mentirosa que eu conheço. Eles são viciados em mentir, enganar a América Latina, e toda a América Latina vai e cai nessa. Ah, que comunismo é aqui, não sei o quê. Qualquer pessoa que tem um pensamento, no mínimo humanitário, é chamado de comunista.
2: Ah, porque não sei o quê, que nem comunista, não sei o quê lá, blá, blá, blá, blá, blá.
1: Tomando rabo pra puta que pariu. Vai se danar pros infernos. Sabe? E essa América Latina sem vergonha, cheiradora de chulé, que tá sempre tomando no cu, tá sempre levando no traseiro, que não, a gente que não tem vergonha na cara, que não sabe ser independente, que não sabe ter uma certa independência, que não sabe se desenvolver, enquanto a Europa foi se desenvolvendo. Enquanto como continente, a Europa foi se desenvolvendo. A América do Sul não se desenvolve. Ela progride e regride. É desse jeito. É dessa maneira. Sabe? Entendeu? E aí a gente vê as nações de gente cada vez mais pobre. Quando tem um líder socialista, geralmente é um líder frouxo. Ou frouxo, ou não sabe aproveitar o capital que entra. Lula tá brigando sozinho. Vai vencer essa eleição, e eu acredito que vai. Pra calar a boca de alguns vagabundos que tem por aí. E se você eleger pessoas como Flávio Bolsonaro, depois não reclama, tá? Depois não reclama. Depois... Eu tenho certeza absoluta, vou até bater na madeira. Espero que o Flávio Bolsonaro não seja eleito. Mas se você eleger Flávio Bolsonaro e depois começar a reclamar que está sendo um governo bem ruim, eu quero ter o prazer e a alegria. Eu quero ter o prazer e a alegria de entrar aqui no ar e dizer bem feito. Bem feito. Quem é burro tem que comer capim. Infelizmente, o poder, o capitalismo das redes sociais, que não é um capitalismo político, o capitalismo das redes sociais vem enganando as pessoas e as pessoas vão caindo. Por quê? Os pais não falam com os filhos sobre política. Muitas e muitas vezes o pai vota num determinado político porque o filho apresentou um vídeo. Olha, aquele político lá não presta não, pai. E o pai vai lá e aí, menino, eu não vou votar nele então não. E vai e vota naquele político que o filho quer. Naquele político que o neto quer. Naquele político que o bisneto quer. Ele não vota por vontade. Por isso que eu acho que o voto não deveria ser obrigatório. O voto deveria ser facultativo. Eu sou contra o voto obrigatório. Acho que o voto obrigatório para mim já deu o que... Já deu. O voto obrigatório para mim já deu o que tinha que dar. Outra coisa. Pessoas que não têm formação política, para mim, não deveriam ser políticos. Pessoas que não têm curso de formação política, para mim, não deveriam ser políticos. De maneira alguma. Mas que parar com esse negócio aí de... vira deputado só porque é pastor evangélico, vira deputado só porque é policial, com exceção daquele que tem uma certa formação política, aí tudo bem, mas vira deputado que é policial, vira deputado que é pastor, vira deputado que é cantor, vira deputado que é jornalista, radialista, vira deputado porque é apresentador de televisão, vira deputado porque é não sei o quê. Essa gente que fica fazendo discurso na televisão e depois vem candidata a fazendo programa violento, programa policial na televisão. Ai, que tem que matar, que tem que arrebentar, que tem que fazer, que tem que acontecer, que não sei o quê. E aí o desgraçado tira proveito da situação, tira proveito da audiência para poder virar político, para virar deputado. Aí começa a cantar fanhoso. Começa a cantar fanhoso. Né? Lá na casa, eu cheguei na casa da vizinha e meu amor não estava lá. Meu amor não estava lá. Eu procurei meu amor. O meu amor não estava lá. O desgraçado vira deputado. O filho de uma égua vira deputado. Porque ainda assim, não sei como é que essa gente ainda consegue ter fã. Eu não sei como é que essa gente ainda consegue ter... E eu não sei como é que essa gente ainda consegue ter admiradores. Juro por Deus que é uma coisa de doer o coração, é de doer a alma. Uma sociedade que não tem mais cantores. jogadores de futebol não jogam mais Copa do Mundo. A mídia, a televisão, é toda ela manipulada por igreja evangélica. Não que eu seja contra a igreja evangélica, mas assim, não sou contra o programa religioso na televisão, mas é tudo manipulado. Numa sociedade cuja os programas à tarde, no meio da tarde, não tem um programa de entrevista. É só o programa policial. Você vai num canal, é a polícia prendeu, matou, arrebentou, o bandido matou a polícia matou o bandido, essa luta, esse negócio de ficar copiando aquilo que, o lixo que vem dos Estados Unidos. Numa sociedade assim, meu irmão, é muito difícil você eleger um bom político. E ainda para piorar, vem uma desgraça de uma rede social. Já estava ruim. Com a desgraça da rede social, com a porra da rede social, ainda ficou pior. Tá? Ainda ficou pior. Desde quando eu entendo por gente, eu escuto essa reclamação. Né, alguns bons jornalistas que falam dessa subcultura que a gente vive, desse mundo subdesenvolvido na música, desse mundo subdesenvolvido na política, e agora, nos últimos tempos, está subdesenvolvido também em Copa do Mundo, no futebol, sabe? Aonde quem manda é o dinheiro de alguns, sabe? Aonde as pessoas exaltam mais o poder do que realmente uma ação social. E ainda tem para poder o lixo aumentar ainda mais, até uma hora essa lixeira tombar. Porque esse lixo vai para o teto. A sociedade vai elegendo gente que não presta. Vai elegendo gente que não presta. Até um dia essa sociedade que se cansa. E eu acho que vai se cansar muito breve. Muito mais rápido do que imagino. A América do Sul. Nós corremos um risco seríssimo daqui a alguns anos. De termos um grande conflito interregional. Não se surpreenda se o início da Terceira Guerra Mundial surgir aqui na América do Sul. Do jeito que a gente está vendo as coisas. E outra coisa, eu espero que a nossa amada América do Sul volte para as mãos de pessoas capazes de sentar na mesa, de negociar, em vez de ficar ofendendo um ofendendo o outro por não gostar da ideia política do outro. E eu espero que as igrejas evangélicas, elas possam ser regulamentadas de maneira que uma das principais cláusulas desse regulamento seria a proibição, a não interferência do campo político. Sabe? E se o pastor quiser ser político, ele que vire político. Abra a mão da igreja, abra a mão de tudo e se torne político. Tem gente aí que nunca fez política, tem gente que nunca foi deputado, nunca foi porra nenhuma e fica aí se metendo na política. Fica se metendo na vida de político aí. Nunca foi bosta nenhuma. Nunca foi porcaria nenhuma. Aliás, eu não estando na política, talvez eu sou até bem mais político do que esses aí. Tá faltando um Jaime Alfa na política. E eu não vou entrar nesse campo porque eu não tenho condições. Mas o meu sonho era ser deputado federal. Juro. Eu ia brigar mesmo, brigar, eu ia morrer. Morrer para defender uma causa. E vale a pena. vale a pena. Nenhuma morte de um líder é em vão. Né? Nenhuma morte de um líder, quando eu vejo pessoas aí falar, ah, porque é guerrilha, é do governo militar, que esses comunistas eram bandidos, que eu não sei fazer, mas esses comunistas que você fala que era bandido nunca foi na tua casa assaltar a sua casa, vagabundo, seu pilantra. Esses que lutaram na guerrilha do Araguaia e em outras guerrilhas, eles lutaram por sua causa, seu cego safado, seu cego sem vergonha que depende de um BPC. Que a luta não foi fácil. E agora você recebe um BPC, tem um celular nas mãos para entrar dentro de um bate-papo, para ficar enchendo o cu de Coca-Cola, enchendo o rabo de refrigerante para falar mal dos nossos socialistas que lutaram e que morreram por sua causa. Para falar contra um Glauber Rocha, um Marighella, que morreu por sua causa. Sabe? Você ao criticar, a falar mal do Marighella, a falar mal da Dilma Rousseff, falar mal dessa turma, desse pessoal que lutaram por sua causa, e hoje você recebe um BPC, seu cego safado, você não tem vergonha na cara, você é um sem vergonha. E não precisa falar comigo não, tá? Porque eu não preciso da amizade de pessoas que ficam, que ficam aí falando um monte de porcaria. E gente que fica me falando, inclusive eu entro num bate-papo, gente fica falando, ah, você fala besteira. Eu falo besteira, mas falo besteira de maneira consciente. E você, nem isso você fala. Tá? E vou dizer mais. Uma sociedade em que as pessoas não fazem mais uma revolução por uma causa nobre, ela deixa de ser sociedade. Uma sociedade que as pessoas têm medo de lutar. Uma sociedade em que as pessoas desistem de lutar com medo de morrer, essa sociedade não pode ser chamada de sociedade. Ou com medo de matar, essa sociedade não pode ser chamada de sociedade. De maneira alguma. Porque você vai deixando. Hoje você sofre opressão, amanhã é seu filho, depois é seu neto, depois é seu bisneto, depois é uma sociedade inteira, porque você deixou de reivindicar, você deixou de lutar, você se acovardou, você ficou com medo de morrer em defesa da sua causa. Você ficou com medo de morrer em defesa ao desistir de lutar, você ficou com medo de morrer. Você não entrou na luta com medo de morrer. Morrer é natural. Todo mundo vai morrer um dia. Sabe? Eu não tenho medo da morte, eu tenho medo da tortura. A tortura é pior do que a morte. E todo torturador é covarde. Todo torturador, ele é pior do que qualquer demônio que existe. Embora eu não acredite no demônio. Né? E aí a gente vê essas pessoas, sabe? Sendo refém de religião, refém de uma série de coisas. Outros ficam batendo palma para políticos que vendem o seu patrimônio, políticos que tiram o emprego da mãe, o emprego do pai, porque vendeu por uma empresa privada que não vai dar emprego para sua mãe, para o seu pai, a menos que ele esteja uma pessoa qualificada. Ou você muitas vezes bate palma para um político que só canta, um cantor que só canta e vira político. Um cantor que não faz um trabalho social, não investe em filantropia, não faz porcaria nenhuma, ou bate palma para um apresentador de televisão que só fala de violência e depois vira político. E assim por diante. Pessoas que não têm uma mínima formação política. Não tem nada. Essa América Latina pobre que a gente vive. Essa América Latina safada em que a gente vive. Sem vergonha em que a gente vive. E eu sei que às vezes as palavras são fortes, que sabe, às vezes a gente magoa algumas pessoas. Mas o objetivo não é magoar, não. Magoar ninguém, não. O objetivo é falar as coisas sensatas. É porque tem, infelizmente, no nosso meio, tem poucas pessoas que falam da maneira que eu falo aqui. Tem gente que, sabe, o Brasil, os Estados Unidos só vão aprender a ter medo do Brasil ou da América Latina o dia em que nós cismar de construir uma bomba atômica. Embora eu não gostaria que isso acontecesse, mas é necessário. É necessário. Se eu fosse deputado federal, o primeiro projeto meu seria esse. Investir em poder, em arma de precisão. Não para destruir, mas para impor uma sociedade, quando você não impõe militarmente, o que acontece? Neguinho faz de você o que bem entende. Isso aqui se aplica aos Estados Unidos, se aplica à China, qualquer país do mundo que vier intervir aqui, que vier meter os pés aqui, que vier querer sequestrar o nosso país, querer meter bomba aqui dentro, sem nenhuma cerimônia, sem nenhum tipo de autorização, aí é necessário a gente construir, sim, uma bomba atômica. Uma arma de poder de destruição. Mas não para matar ninguém. Repito, não para matar ninguém, mas para impor. Para dizer aqui se você vir, você pode até acertar a gente, pode até matar a gente, mas que um bocado de armamento seus vão ficar bastante danificados, se não destruídos, sabe? Eu espero que um dia essa conta chegue para os Estados Unidos. E vai chegar, em breve. Tem que aprender a ter medo das pessoas. Eu vejo um bando de cãozinho vira-lata, latindo fino. Quando o Donald Trump fala com aquela voz de peixe morto dele, esse covarde chamado Donald Trump, que ele fala com essa voz de peixe morto, essa vozinha de... Tá aguentando nem falar, cara. O cara se der um empurrão num velho daquele, cai pra lá morto. Não aguenta nem falar. De tão... Não aguenta nem falar. Mas ainda assim, tem uma cambada de puxa-saco, uma cambada de vira-lata, de gente que aceita a submissão, de gente que aceita se submeter ou por covardia ou por medo. Repito, ou por covardia ou por medo. Ou então, querendo levar vantagem. Também tem isso. Ou é covardia, ou é medo, ou é querer levar vantagem. Sempre assim. Repito, Donald Trump está mais morto do que vivo. Esse cara pode ir para o inferno a qualquer hora. Não pela mão dos homens, mas pela sua idade. Ou se for pela mão dos homens, nunca a gente deseja, mas ele sabe por quê. Já sofreu algumas tentativas de assassinato. E a gente não quer que ele morra. Eu não quero a morte de ninguém. Muito pelo contrário. Se você tem que pagar por um erro, você tem que pagar aqui. Morto não paga dívida. Mas como eu sei que aqui, infelizmente, tem um bando de bajuladores, infelizmente, um bando de puxa-saco. Hoje eu tava vindo no canal Luau, um canal Luau, esses dias aí, foi anteontem, um vídeo muito antigo no canal do Luau, um ex-embaixador estava lá postando, o cara só faltava tirar as cuecas e abrir o cu para a rola dos Estados Unidos entrar. Abriu o rabo para a pica dos Estados Unidos entrar. Só faltava isso. Só faltava isso. Tá? Só faltava isso. Olha lá. Todo se arreganhando para o Donald Trump. Todo se arreganhando para os Estados Unidos. Pilantra. Anti-brasileiro. Não tem vergonha na cara. Gente sem vergonha, não tem, sabe, uma pessoa com que respeito você como brasileiro, que respeito que você dá para uma pessoa dessa, não é digna de respeito, gente assim, desculpa, não é digna de respeito, gente que fica aceitando teses conspiratória contra sua própria nação, traidor da pátria tem que tomar pena de morte. Traidor da pátria não é digno de ser chamado de patriota, de maneira alguma. Traidor da pátria merecia fuzilamento para que sirva de exemplo para outros traidores possíveis. Mas a gente vê aí uma cambada de gente covarde que não defende essa ideia que eu estou falando. Tá? Embora eu não deseje que ninguém seja fuzilado. Mas eu entendo que pelo menos, no mínimo, uma prisão perpétua. Traidor da pátria não tem que estar no meio do povo. Traidor da pátria tem que estar na cadeia. É isso que eu defendo. Uma hora chega. Nem que demore 300 anos, mas uma hora chega. Uma hora vai chegar esse momento. Entendeu? Não tem que ter pena de traidor da pátria, não. Você, eleitor que está me ouvindo, não sinta vergonha de chamar alguém aí que trai a pátria, que seja quem for. Pode ser até gente da esquerda, tá? Se caso, mas no momento atual é o outro lado aí. Chama essas pessoas de traidor da pátria mesmo, em alto e bom som, na rua. Faça isso. E quem elege um traidor da pátria é gente que não tem vergonha na cara e não merece ser chamado de brasileiro. Desculpa falar isso aqui, mas a verdade é dura. Infelizmente é essa. Amanhã a gente se fala com o nosso show da gente. Continue com a nossa programação musical e o nosso espaço para informação.
3: 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A saca de 60 quilos da soja inicia quinta-feira em alta no interior do Paraná e na região litorânea de Paranaguá. No mercado paranaense, o grão apresenta declínio de 0,51%, com a saca negociada a R$ 136,73. Em Paranaguá, o declínio foi de 0,55%, levando a cotação para R$ 144,91. O trigo tem aumento de preço no Rio Grande do Sul e no Paraná. No Paraná, a tonelada do cereal é comercializada a R$ 1.417,12. No Rio Grande do Sul, o produto é vendido a R$ 1.325,22. Os dados são do CEPEA. Reportagem Viviane Bessa.
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5: Quando uma janela de um navegador ou até mesmo uma janela comum estiver em um tamanho menor do que a tela, você não precisa se bater clicando no canto inferior direito para tentar aumentá-la. Um truque bastante simples é pressionar a tecla Shift e dar um clique no sinal de maximizar, a terceira das bolinhas que ficam no topo da janela, à esquerda, e imediatamente a janela será aumentada para o tamanho da tela. Simples, não é?
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6: Hora certa. 17 horas e 13 minutos.

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1: O Tribunal de Contas da União, o TCU, encaminhou à Justiça Eleitoral uma lista com mais de 6 mil responsáveis que tiveram contas julgadas irregulares para fins eleitorais nos últimos 8 anos. A maior concentração de nomes está nas regiões Nordeste e Sudeste. Segundo o Tribunal, as duas regiões reúnem cerca de 3.800 pessoas incluídas no cadastro. A maioria dos responsáveis são prefeitos e vereadores de municípios de pequeno porte, mas a relação também inclui outros agentes públicos, como deputados, secretários de Estado e senadores. A lista reúne decisões definitivas do TCU, ou seja, processos em que não cabem mais recursos dentro do tribunal. Para as eleições de 2026, são consideradas decisões tomadas desde 2018. O levantamento é encaminhado ao Tribunal Superior Eleitoral e serve de apoio à análise de possíveis casos de inelegibilidade previstos na Lei da Ficha Limpa. A inclusão de um nome na lista, no entanto, não significa impedimento automático para disputar uma eleição. A decisão final cabe à Justiça Eleitoral. As contas são consideradas irregulares quando o TCU identifica problemas graves na aplicação de recursos públicos, como falta de prestação de contas, atos ilegais ou antieconômicos, prejuízo aos cofres públicos, desvio de valores ou descumprimento de determinações do tribunal. A relação não inclui pessoas falecidas, responsáveis que ainda não foram comunicados da decisão, casos em que houve apenas aplicação de multa ou processos que ainda permitem recurso. Também ficam de fora decisões anuladas ou suspensas pelo próprio TCU ou pela Justiça. A lista completa dos responsáveis com contas julgadas irregulares está disponível na plataforma de certidões do portal do TCU no site portal.tcu.gov.br. Com informações do portal TCU, Bianca Mingotti.
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3: Você sabe como compartilhar uma pasta na rede do Windows 7? Vá até a pasta que deseja compartilhar. Ela deve permanecer fechada. Clique com o botão direito do mouse em cima da mesma, clique em Propriedade. Na janela, clique em Compartilhamento. Em seguida, Compartilhar. Irá constar a opção Escolha as pessoas nas quais você deseja compartilhar. Acione a barra de rolagem. Marque a opção Todos e clique em Adicionar. Observe que agora todos estão contando na lista abaixo da barra de rolagens. Altere seu nível de permissão para leitura barra gravação. Clique no botão Compartilhar para confirmar. Se surgir uma janela sobre compartilhamento de arquivos, clique em Sim.
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4: Hora certa. 17 horas e 35 minutos.

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2: A quinta-feira será de muitas nuvens no litoral da região Nordeste. Há possibilidade de chuva isolada entre a Bahia e o Rio Grande do Norte, especialmente nas áreas litorâneas. No interior da região, o tempo permanece firme, com poucas nuvens e calor. As temperaturas variam entre 20 graus em Salvador e 36 graus em Teresina. As informações são do Instituto Nacional de Meteorologia. Sofia Muniz, o tempo e a temperatura.
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4: Você sabe como renomear vários arquivos de uma só vez? Abra uma pasta que contém fotos a serem renomeadas ou seus arquivos preferidos. Selecione todos com a tecla Ctrl A. Em seguida, aperte a tecla do teclado F2. Observe que a primeira delas ficará no modo de edição. Digite um nome desejado. Exemplos: foto viagem. Continue pressionando a tecla Enter. Observe que todas as fotos receberão o mesmo nome, sendo diferenciadas apenas por uma sequência de números.
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5: Hora certa.
6: 17 horas e 59 minutos.

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1: O dólar voltou a cair frente ao real nesta quarta-feira, fechando cotado a R$ 5,12. Após duas sessões seguidas de alta, a moeda americana teve uma ligeira baixa de 0,06%. O movimento acompanhou a perda de força do dólar no cenário internacional, perante divisas de países emergentes. O índice DXY, que mede a força da moeda norte-americana globalmente, recuou 0,15%, aos 99,71 pontos. Os dados são da Investing.com. Reportagem Viviane Bessa.
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3: Como inserir o botão do Wi-Fi na tela principal do meu Android? Você pode utilizar os widgets para que estas e outras opções apareçam na tela principal de seu aparelho. Siga alguns passos. Clique no botão inferior do seu aparelho para acessar todos os aplicativos. Após carregar a tela de aplicativos, toque na opção Widgets. Lembrando que o acesso a esta opção poderá variar de acordo com a versão de seu aparelho.
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4: Hora certa. 18 horas e 23 minutos.

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1: O estudo do Instituto Trata Brasil, realizado em parceria com a Go Associados, aponta que o Banco Nacional de Desenvolvimento Econômico e Social está estruturando 9 projetos de saneamento básico nas 5 regiões do país. As iniciativas têm potencial para beneficiar mais de 18 milhões de brasileiros, distribuídos por 625 municípios. Juntos, os projetos representam uma previsão de 58,4 bilhões em investimentos. Os leilões estão previstos para ocorrer entre o terceiro trimestre de 2026 e o primeiro trimestre de 2028. O levantamento mostra ainda que a expansão das concessões e das parcerias público-privadas ganhou força após a aprovação do Marco Legal do Saneamento Básico em 2020. Desde então, houve crescimento no número de projetos estruturados e também no volume de investimentos contratados. Apesar desse avanço, o Instituto Trata Brasil alerta que os recursos destinados ao setor ainda estão abaixo do necessário para que o país alcance a universalização dos serviços de saneamento. Entre as metas estabelecidas para 2033, estão garantir abastecimento de água para 99% da população brasileira e serviços de esgotamento sanitário para 90%. Para chegar a esses índices, será necessário manter os investimentos e garantir a execução dos projetos que já foram contratados. O estudo também destaca que a continuidade desse processo depende de um ambiente com segurança jurídica, estabilidade regulatória e incentivos à eficiência na prestação dos serviços. A expectativa é que os projetos atualmente em estruturação avancem para a etapa de execução e se transformem em obras concluídas, contribuindo para o cumprimento das metas de universalização do saneamento básico no país. Reportagem Viviane Bessa.
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3: Como capturar uma tela? Uma das coisas mais simples e úteis de se fazer no Mac, sem dúvidas, é tirar captura de telas. Quer mostrar para alguém o que você fez com o programa ou guardar uma conversa engraçada de um amigo? Basta pressionar as teclas certas e sua imagem é salva na própria área de trabalho. Vamos lá. Command, mais Shift, mais 3. Captura da área completa da tela. Command, Shift, mais 4. Permite selecionar a área da tela desejada. Command, mais Shift, mais 4, mais espaço. Captura somente uma janela específica.
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4: Hora certa. 18 horas e 46 minutos.

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1: Hora certa. 18 horas e 59 minutos.

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6: Hora certa. 19 horas e 11 minutos.

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2: É, mas nós estamos de outra vez, nós ficamos essa cara que você vai ver como é que você vai entrar bem aqui com nós.

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5: Hora certa. 19 horas e 26 minutos.

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7: Hora certa. 19 horas e 39 minutos.

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0: maconha, hein? Não. É traficante?
1: Não.

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